0: além de novas tecnologias de pintura e de sistemas anti-incrustação, contribuindo para menor consumo de combustível e menor nível de emissões de poluição. Segundo a presidente da Petrobras, Magda Chambriá, os empreendimentos se alinham com a política verde da empresa.
1: Esses barcos têm tecnologia atual embarcada, respeitam o nosso Acordo de Paris, respeitam as nossas intenções de sustentabilidade, apoio ao meio ambiente.
0: O presidente Lula destacou o fortalecimento da indústria naval brasileira.
2: Quando custa 10 milhões mais barato, por que não compra da China? Porque a China não paga salário do povo brasileiro. Mas quando você compra de lá, você não desenvolve a indústria nacional. Quando você compra de lá, você não desenvolve tecnologia aqui. Quando você compra de lá, você não gera emprego aqui.
0: O programa Mar Aberto prevê a construção de 96 embarcações até 2032, com investimentos estimados de R$32 bilhões na indústria naval brasileira. Mais cedo, o presidente Lula participou em Itajaí da cerimônia de lançamento ao mar da fragata Cunha Moreira. Com 107 metros de comprimento, convés de voo e hangar para helicópteros, a fragata conta ainda com radares, sistemas de armas avançados e sensores integrados. Nesse projeto, o governo do Brasil está construindo 4 navios de guerra, com investimentos de quase 14 bilhões de reais do Programa de Aceleração do Crescimento, o novo PAC. Reportagem Graziele Bezerra.
3: A taxa de desocupação entre março e maio desse ano foi de 5,6%, menor patamar da série histórica.
4: E o rendimento médio do brasileiro aumentou.
3: Dados mostrados pela PNAD Contínua, divulgada hoje pelo IBGE.
5: O número de brasileiros procurando por uma oportunidade de trabalho retornou ao menor patamar da série histórica, iniciada em 2012. A taxa de desocupação no trimestre encerrado em maio foi de 5,6%. O índice ficou estável na comparação com o trimestre anterior e teve queda de 0,6 pontos percentuais em relação ao mesmo período do ano passado. Outro destaque da Pesquisa Nacional por Amostra de Domicílios Contínua foi a queda na taxa de subutilização, que atingiu 13,3%, o menor nível da série histórica, como explica o analista do IBGE, William Kratochwil.
6: Mais importante é quando observamos a subutilização do mercado de trabalho, ou seja, aqueles que trabalhavam menos horas do que gostariam, aqueles que estavam desalentados, aqueles que estavam fora do mercado de trabalho, mas estão potencialmente ligados a ele, que apresentaram reduções nos seus contingentes, e isso diminuiu a taxa de subutilização do mercado de trabalho, o que é um fator importante, mostrando que o mercado ele continua absorvendo a mão de obra que não estava sendo utilizada.
5: No caso dos empregados com carteira de trabalho assinada, o índice se manteve estável, com quase 40 milhões de pessoas formalizadas. No começo do ano, a gerente Fabiana Barros foi contratada em uma loja no centro de Brasília. Para ela, o cargo com carteira assinada representa tranquilidade.
7: Eu acredito que a vantagem ela é muito boa, porque além de ter os benefícios que a própria empresa fornece, que é o 13º, as férias, então assim, é muito bom.
5: O rendimento médio do brasileiro também subiu, como explica o subsecretário de Política Macroeconômica do Ministério da Fazenda, Rafael Ramires Leão.
8: O rendimento médio real dos trabalhadores no trimestre foi de R$ 3.726, uma alta de 4% em relação ao mesmo período do ano anterior. E na comparação com 2022, esse rendimento está 20% mais alto, um avanço que mostra que a queda no desemprego veio acompanhada de ganho real no no bolso do trabalhador.
5: A taxa de ocupação medida pelo IBGE leva em conta empregados com ou sem carteira assinada, funcionários públicos, trabalhadores domésticos e trabalhadores que atuam por conta própria. O número de brasileiros ocupados chegou a 102 milhões e 700 mil, uma alta de 0,5% em relação ao trimestre anterior, o que representa 558 mil pessoas a mais incluídas no mercado de trabalho.

0: trabalho. Reportagem Luana Karen.
1: O governo do Brasil trabalha para tentar atualizar o teto dos microempreendedores individuais.
2: Durante participação no programa Bom Dia Ministro, produzido pela empresa Brasil de Comunicação, o ministro do Planejamento e Orçamento, Bruno Moretti, explicou que um projeto de lei será enviado ao Congresso e prevê atualização entre 2027 e 2028.
3: A gente está trabalhando aqui com a perspectiva de atualizar esse teto para um patamar aí entre 130 e 140 mil, que é mais ou menos a reposição da inflação. Isso é absorvível desde que isso seja feito de maneira escalonada, entre 2027 e 2028. Fazendo isso de forma escalonada, a gente consegue absorver nas contas públicas, a gente consegue inclusive cumprir todo o nosso regramento orçamentário e fiscal.
1: Criação de gado irregular, garimpo ilegal e desmatamento em área de conservação.
2: Todos esses crimes foram desarticulados em uma operação do ICMBio no estado do Pará, que terminou essa semana.
1: Durante a ação de fiscalização, o órgão encontrou fortes indícios de criação clandestina de gado dentro da estação ecológica da Terra do Meio.
4: Uma área de proteção ambiental que abriga diversas plantas e animais, como o macaco-aranha da testa branca, que está em perigo de extinção. Essa é a Estação Ecológica Terra do Meio, localizada entre os rios Xingu e Iriri, no Pará. Foi nessa importante área de proteção ambiental que o Instituto Chico Mendes de Conservação da Biodiversidade realizou a Operação Pasto Nulos para acabar com o desmatamento ilegal, a criação de gado irregular e o garimpo ilegal. A ação começou no dia 3 de junho e foi marcada por resistência dos invasores, que ameaçaram policiais, destruíram pontes e tentaram furtar o gado apreendido. Ao todo, foram aplicados R$6.500.000 em multas, além de bens retidos, como escavadeiras, trator, motocicletas e motores estacionários. Fiscais também apreenderam ouro ilegal e mercúrio, que é um metal altamente tóxico que contamina água, peixes e seres humanos, e 436 cabeças de gado, que agora terão outro destino, como explica o presidente do ICMBio, Mauro Pires.
5: E esse gado depois foi destinado para programas sociais, né? Para combate à fome, para a merenda escolar, né? De escolas municipais, também para hospitais, é importante dizer.
4: De acordo com Mauro Pires, os criminosos eram reincidentes, já tinham sido multados e foi encontrada uma grande rede de atividades ilegais.
5: Não se trata ali de um pequeno produtor que tinha duas, três vacas de produção leiteira ou para sua família. A gente estava falando de uma rede clandestina de criação de animais em áreas protegidas e prejudicando aqueles produtores que seguem as regras. Aquele produtor que vacina os seus animais, registra os seus animais no órgão sanitário estadual.
4: Além do ICMBio, a Operação Pasto Nulos contou com apoio da Força Nacional, Polícia Federal, Polícia Militar do Pará e IBAMA. Reportagem Raquel Mariano.
2: O INSS inaugurou hoje a 7ª unidade do Previ Barco, a agência flutuante da Previdência que leva atendimento a comunidades afastadas dos centros urbanos.
1: O novo Previ Barco foi inaugurado em Belém, no Pará, e vai atender municípios do arquipélago do Marajó e do Amapá.
6: Uma nova agência flutuante do INSS foi inaugurada nesta sexta-feira em Belém, no Pará. O Previ Barco Belém 2 vai levar serviços previdenciários e assistenciais a comunidades ribeirinhas, indígenas e quilombolas de difícil acesso no Marajó e no Amapá. Os atendimentos ocorrem de forma direta, sem a necessidade de agendamento prévio. Durante a solenidade, o ministro da Previdência Social, Volney Queiroz, revelou o impacto pessoal que a iniciativa causou em sua gestão.
7: Esse Previ Barco, desde quando nós tivemos o primeiro contato na Previdência Social com a política do Previ Barco, foi uma coisa que me emocionou, chamou minha atenção e fez com que eu quisesse me dedicar a aumentar o número de Previ Barcos e a fortalecer essa política.
6: A presidente do INSS, Ana Cristina Silveira, defende que a nova estrutura flutuante consolida uma previdência social mais inclusiva e acolhedora.
8: O Previ Barco é, acima de tudo, um símbolo. Símbolo do Estado que cada vez abrimos para chegar às pessoas. Símbolo de uma gestão que não espera cidadão. Que vai para ele e garantir
6: modelo operacional destaca-se por ser resolutivo, ou seja, ele permite que o cidadão saia com o resultado do requerimento na hora. O tratorista Isaías Rosário da Silva, de 65 anos, conseguiu a concessão da aposentadoria diretamente no barco e celebrou a agilidade do serviço.
9: Foi feliz, porque já estou com a carta já aposentado. Ajudava bastante, sem nem palavra, né? E agora foi maravilhoso.
6: Com a chegada do Belém 2, o Ministério da Previdência Social eleva para 7 o número de previbarcos em atividade simultânea nos rios da região norte. Reportagem Pedro Sardinha.
2: O Ministério das Relações Exteriores confirmou as mortes de uma brasileira e um brasileiro entre as vítimas dos fortes terremotos que atingiram a Venezuela na última quarta-feira.
1: O Itamaraty afirmou em uma rede social que está prestando assistência consular às famílias das vítimas.
2: Hoje, uma missão humanitária do Brasil partiu de Guarulhos, em São Paulo, com destino a Maracay, na Venezuela.
1: Foram enviados cães farejadores e equipamentos especializados para busca e resgate urbano, além de equipes e materiais médicos para cuidado das vítimas.
10: O Brasil enviou nesta sexta-feira ajuda humanitária para a Venezuela. A aeronave KC-390 Millennium da Força Aérea Brasileira decolou de Guarulhos, em São Paulo, com destino a Macaray, na Venezuela. Foram enviados médicos, cães farejadores e equipamentos especializados para apoiar a Venezuela após os terremotos da última terça-feira. São 12 toneladas de material de apoio e uma equipe de busca e resgate urbano, que reúne profissionais da Secretaria Nacional de Promoção e Defesa Civil, de militares do Corpo de Bombeiros de Minas Gerais, São Paulo e do Paraná, além de especialistas da Agência Nacional de Telecomunicações, a Anatel. A missão humanitária brasileira é coordenada pela Agência Brasileira de Cooperação do Ministério das Relações Exteriores. Priscila Machado, para a Voz do Brasil.
2: De acordo com o último balanço divulgado pelo governo da Venezuela, 920 pessoas morreram e mais de 3 mil ficaram feridas.
1: Ainda segundo o governo venezuelano, mais de 4 mil pessoas estão desalojadas e mais de 300 edificações foram afetadas.
2: Agora há pouco, a Força Aérea Brasileira informou que um hospital de campanha da Marinha do Brasil será transportado neste sábado para apoiar a Venezuela após os terremotos registrados na última quarta-feira.
1: A FAB disse que a aeronave KC-390 Millennium vai transportar, além de estrutura do hospital, equipe médica que prestará apoio aos venezuelanos.
2: A decolagem está prevista para as 8 horas da manhã, horário de Brasília, na base aérea do Galeão, no Rio de Janeiro.
1: Um estudo promovido entre pacientes com obesidade grave ou associada a outras comorbidades, como hipertensão, vai medir os impactos de canetas emagrecedoras à base de semaglutida sobre o Sistema Único de Saúde.
2: Anunciado hoje pelo ministro da Saúde, Alexandre Padilha, o estudo vai ser feito ao longo dos próximos 2 anos, com 250 pacientes do Grupo Hospitalar Conceição, do Rio Grande do Sul.
1: O ministro explicou que um dos objetivos é observar as vantagens da aplicação da medicação para o SUS e para os pacientes que por vezes não estão aptos à cirurgia bariátrica, por exemplo.
11: Pessoas que estão esperando na fila de cirurgia bariátrica, mas que não têm condições clínicas sequer de fazer a cirurgia. Então, se pacientes que estavam esperando conseguem reunir as condições clínicas para fazer a cirurgia bariátrica, ou mesmo se tem um impacto a ponto de reduzir a necessidade de fazer a cirurgia bariátrica. Como também nós vamos observar pacientes que têm obesidade e comprometimento cardíaco. Então, o que, que isso tem de impacto nesses pacientes?
2: Padilha destacou também que a adoção das canetas emagrecedoras como protocolo permanente do SUS contra a obesidade e outras doenças depende da produção da medicação no Brasil.
11: Mais da metade da população brasileira tem sobrepeso a partir da pesquisa feita pelo Vigitel do Ministério da Saúde, que faz a vigilância nas capitais do país, e 1/4 da população brasileira que estão obesas. Então, nós estamos falando de dezenas de milhões de pessoas. Toda vez que você fala medicação para larga escala de uso no SUS, você tem que conseguir produzir no Brasil, ou senão você não tem sustentabilidade dessa oferta.
1: A pesquisa será realizada com recursos transferidos ao hospital pela Fundação de Apoio da Universidade Federal do Rio Grande do Sul, provenientes de aporte financeiro da produtora do medicamento.
2: educação pública brasileira avançou em indicadores importantes.
1: A taxa de reprovação no ensino médio e de abandono escolar caíram em torno de 60% em 3 anos.
2: Por outro lado, aumentou a taxa de aprovação dos estudantes.
1: Resultados do censo escolar divulgados hoje pelo Ministério da Educação
2: contribuíram para o resultado um conjunto de políticas públicas, com destaque para o programa Pé de Meia.
12: Mais estudantes permanecendo na escola, passando de ano e concluindo o ensino médio. É o que mostram os dados do censo escolar divulgados pelo Ministério da Educação nesta sexta-feira. Entre 2022 e 2025, a reprovação no ensino médio caiu 62%. O abandono escolar diminuiu 61%, enquanto a distorção idade-série, indicador que mede o atraso escolar, foi reduzida em 28% em 3 anos. No mesmo período, a taxa de aprovação aumentou 11%. Uma revolução na educação brasileira, avaliou Leonardo Barchini, ministro da Educação.
13: Para todos os indicadores, a gente teve uma melhoria significativa que a gente há muito tempo não via. E pela primeira vez, esses três indicadores estão juntos. Diminuição do abandono, diminuição da repetência e diminuição da distorção. A gente, em história recente do Brasil, nessa revolução que a gente fez nas últimas décadas de botar todo mundo para dentro da escola, a gente não tinha visto que esses fatores concomitantemente melhoraram no país.
12: De acordo com o Ministério da Educação, os resultados refletem um conjunto de políticas voltadas à permanência dos estudantes na escola. Entre elas, o programa Pé de Meia, que oferece incentivo financeiro para que alunos do ensino médio frequentem as aulas, concluam os estudos e participem do Enem. Foi o que destacou o ministro Leonardo Barchini.
13: A retomada dos programas do MEC, dinheiro direto na escola, a melhoria da alimentação escolar, do recurso para alimentação escolar, para o transporte escolar, tudo isso contribui para um conjunto de melhorias que nós vislumbramos nos últimos 4 anos. Mas eu poderia dizer que o Pé de Meia é o carro-chefe dessa política toda de melhoria que foi implementada desde 2023.
12: O censo também aponta avanços em outras áreas da educação. As inscrições de concluintes da rede pública no Enem cresceram 46% entre 2022 e 2025. A educação em tempo integral passou de 15% para 25,8% das matrículas, atendendo quase 9 milhões de estudantes. E o número de escolas com internet para uso pedagógico aumentou 43,7%. Beneficiando cerca de 24 milhões de alunos. Os resultados são confirmados pela PNAD contínua do IBGE. Em apenas 1 ano, aumentou o número de jovens de 15 a 17 anos matriculados no ensino médio e caiu a proporção de estudantes fora da escola. Reportagem Pablo Mundim.
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1: Quando obras visuais não são cuidadas, cores se desbotam, traços se perdem e até o mais importante, pode se apagar, aquilo que as obras representam para a história.
2: Por décadas, isso ocorreu com o mural de 15 metros que habita o 9º andar do edifício sede do Ministério da Educação em Brasília.
1: A obra da artista carioca Gilda Reis, batizada de Educação, é um retrato das desigualdades do país e um lembrete de que o conhecimento é o caminho para a justiça social.
2: Na reportagem especial de Thaís Antônio, você vai saber como a restauração desse mural é também um resgate do direito à memória.
15: Uma obra marcada pela passagem do tempo, mas que passou por meses de restauração para recuperar suas cores, formas e a identidade artística originais. O mural Educação fica no 9º andar do edifício sede do MEC em Brasília. Produzido nos anos 60, a convite de Oscar Niemeyer, um mural de 15 metros quadrados integra o projeto original do prédio e retrata desigualdades sociais brasileiras, destacando a educação como instrumento de transformação. A obra é da artista carioca Gilda Reis Neto. A filha de Gilda, Marta Reis, participou da cerimônia de entrega do painel painel restaurado. Ela não conhecia o painel pessoalmente, mas relembra que ouvia a mãe se queixar do estado em que a obra se encontrava.
16: Ela sonhou em ver esse painel restaurado. Ela passou muitos anos fora do Brasil. Quando ela voltou, ela veio a Brasília e ela disse: alguém tem que fazer alguma coisa, não pode deixar.
15: A restauração do painel contou com a participação de mais de 30 pessoas da Universidade Federal de Pelotas. Um trabalho complexo que envolveu muita pesquisa e inovação, como lembra a professora Karen Caldas, que atuou ativamente durante o processo.
17: Esse é um painel que tem uma simbologia gigantesca. Ele fala de inclusão, ele fala de educação, ele tem tudo a ver também com um projeto de pensar a educação como base.
15: João Ribeiro, servidor do MEC, se impactou ao encontrar a obra desgastada quando entrou para o quadro do Ministério há mais de 20 anos. Desde então, acompanhou e defendeu a ideia de ver a restauração acontecer. Agora, ao acompanhar o resultado final, João conta que a emoção falou mais alto.
18: Essa utopia de Brasília, essas realidades que são mostradas aqui, nessa inclusão, nessa tentativa de inclusão, de construir uma sociedade mais democrática, essa ideia da democracia que a gente precisa construir diariamente, né?
15: O processo de restauro do mural preserva uma obra que atravessa décadas e ajuda a contar parte da história do Ministério e também de Brasília, como destaca o ministro da Educação, Leonardo Barchini.
19: Essa reinauguração dessa obra de arte é um dia muito marcante, especialmente para mim, e desde o começo vim aqui visitar o nono andar e ficava matutando por que que esse painel estava tão escondido e tão maltratado. Hoje é um dia de muita emoção para nós e para todos aqui que são servidores do MEC, que estão aqui há muito tempo.
15: A reinauguração encerra uma trajetória de abandono da obra que chegou a ficar coberta por tapumes. Em 1992, técnicos do IPHAN redescobriram o mural já deteriorado. Na época, uma tentativa de restauração não avançou e o Ministério optou apenas por proteger o mural com portas de vidro. O processo de restauro começou em 2025 e foi concluído este ano com suas características originais. Reportagem Thaís Antônio.
1: E essas foram as notícias do Governo do Brasil.
2: Uma realização da Secretaria de Comunicação Social da Presidência da República.
1: Com produção da Empresa Brasil de Comunicação.
2: E agora com as notícias do Poder Judiciário e do Congresso Nacional. Boa noite, um bom fim de semana.
1: A gente volta na segunda-feira. Boa noite.
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22: Justiça em números 2026. Estoque de processos cai e ano de maior demanda da série histórica.
23: STJ determina a criação de plano para atuação da PM paulista em manifestações públicas.
22: Justiça do Trabalho determina que a empresa recontrate tratorista demitido após voltar de internação psiquiátrica.
23: Boa noite, eu sou o Arthur Filho.
22: E eu sou Walter Lima.
23: O Poder Judiciário encerrou 2025 com 75 milhões e meio de processos em tramitação, segundo dados consolidados do relatório Justiça em Números 2026, apresentados pelo Conselho Nacional de Justiça.
22: O resultado representa redução de 3 milhões e 400 mil processos em relação ao ano anterior e deixa o acervo em patamar inferior ao registrado entre 2020 e 2023, período em que chegou a 84 milhões e 300 mil processos.
23: Os dados evidenciam que a redução do estoque processual ocorreu de um ano de alta demanda. Em 2025, ingressaram 40 milhões e 900 mil processos judiciais, 1 milhão e 400 mil a mais do que em 2024. Esse foi o maior volume de casos novos da série histórica iniciada em 2009.
22: O relatório também traz dados sobre a presença do judiciário no território nacional. Dos 5.571 municípios brasileiros, quase metade são sedes de comarca na Justiça Estadual.
23: STJ determina que o Estado de São Paulo apresente protocolo para a atuação da Polícia Militar em manifestações públicas.
22: O plano deverá ser apresentado em 60 dias corridos após a elaboração de diagnóstico inicial. Fátima Uchoa.
0: Entre as diretrizes do plano está a proibição do uso de armas de fogo fora das hipóteses legais. Caberá ao juízo da execução aprová-lo e acompanhar a implementação. A decisão da primeira turma do STJ atendeu a pedido da Defensoria Pública de São Paulo, que apontou abusos da PM durante manifestações como detenções indevidas, uso excessivo da força, de bombas de efeito moral e balas de borracha sem justificativa. O colegiado concluiu ser legítima a intervenção judicial no caso, pois a omissão do Estado em regulamentar e controlar eventuais excessos da PM e não há protocolo atual com parâmetros de atuação policial em manifestações públicas. O relator foi o ministro Paulo Sérgio Domingues.
23: A empresa deve recontratar tratorista demitido após voltar de internação psiquiátrica.
22: Para a Justiça do Trabalho, a demissão foi discriminatória. Marla Lacerda.
3: O trabalhador foi afastado das atividades por orientação médica, após quadros severos de depressão. 8 dias após retornar ao trabalho, foi dispensado. O reconhecimento de demissão discriminatória foi negado em primeira instância, mas o TRT reconheceu a gravidade da doença e condenou a empresa ao pagamento de R$ 6.000 de indenização e a reintegrar o tratorista. A discussão foi levada ao TST. O colegiado manteve a condenação, porque teria havido preconceito por parte da empresa, o que já é de entendimento do TST sobre casos que envolvam doenças psiquiátricas graves, como é o caso do trabalhador.
23: Estão abertas as inscrições para a 30ª edição do curso para candidatas eleitorais Edição Brasil, voltado à formação de mulheres que vão disputar as eleições gerais de 2026.
22: A ideia é fortalecer a participação feminina na política. Adriana Carrara.
4: O curso será realizado em formato híbrido. Nos dias 8 e 9 de julho, as atividades presenciais acontecem em Brasília. Já a etapa virtual será realizada no dia 17 de julho. Ao todo, serão selecionadas 480 candidatas para a modalidade online e até 100 participantes para a etapa presencial. O curso para candidatas eleitorais é promovido pela Comissão Interamericana de Mulheres da Organização dos Estados Americanos, em parceria com a Escola de Governo da OEA e a Associação Nacional das Defensoras e Defensores Públicos, com apoio do Tribunal Superior Eleitoral e do Governo da França. A abertura do evento será transmitida ao vivo pelo canal da Justiça Eleitoral no YouTube e pela TV Justiça. As inscrições podem ser feitas até o dia 30 de junho por meio de formulário que está disponível no site tse.jus.br.
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23: A você, uma boa noite.
22: Bom fim de semana e até segunda-feira.
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24: Eu sou Paula Groba.
25: E eu sou Ricardo Nakaoka.
24: E estes são os destaques de hoje do Jornal do Senado, que começa agora.
25: Avançam medidas para combater evasão escolar de pais e mães jovens.
24: Projeto sobre atendimento médico em instituições para idosos gera debate no Senado.
25: Senadores manifestam solidariedade às vítimas de terremotos na Venezuela.
24: Boa noite.
25: Boa noite.
24: A evasão escolar provocada pela maternidade, paternidade e parentalidade precoce pode ganhar um novo enfrentamento no país. Avançou no Senado um projeto que estabelece uma série de medidas para garantir a permanência de estudantes na escola nessa situação.
25: Entre as ações previstas está a obrigação de as instituições de ensino oferecerem condições adequadas para o aleitamento materno. O repórter Bruno Lourenço traz os detalhes.
26: O projeto de lei aprovado na Comissão de Direitos Humanos
6: impõe às redes de ensino o dever de criar condições específicas de acolhimento para que a gestação ou a chegada de um filho não signifiquem o fim dos estudos para jovens. A proposta prevê a formação de uma rede de proteção para evitar que mães, pais ou mesmo pessoas próximas responsáveis por crianças pequenas sejam privadas da formação escolar. A relatora, a senadora Ivete da Silveira, do MDB de Santa Catarina, defendeu as medidas.
7: A falta dessa proteção, sabemos bem, cria pessoas que algumas das capacidades mais necessárias para a vida social, entre as quais se contam o aprendizado de padrões éticos, universais e racionais, algo diferente daqueles aprendidos no ambiente familiar, bem como a educação científica necessária como fundamento da qualificação da mão de obra, o que será imprescindível para que o futuro adulto possa adquirir bom padrão de vida.
6: O projeto, que já havia sido aprovado na Comissão de Assuntos Sociais, seguiu para a Comissão de Educação.
24: E o tratamento da hemofilia no Brasil ainda esbarra em desafios importantes, especialmente nas desigualdades de acesso a medicamentos e terapias mais avançadas entre as diferentes regiões do país.
25: Esse foi o tema de uma audiência pública realizada na Comissão de Assuntos Sociais do Senado, que buscou discutir formas de ampliar e qualificar o cuidado oferecido aos pacientes. Repórter Marcela Diniz.
8: O tratamento preventivo básico é oferecido no SUS e recentemente foram incorporados medicamentos mais tecnológicos e menos invasivos para alguns tipos de hemofilia, doença que afeta a coagulação do sangue. O Brasil é referência internacional no tratamento da doença, mas o acesso ainda não é equitativo. Pessoas que vivem longe de capitais ou regiões metropolitanas são as mais prejudicadas, segundo a presidente executiva da Associação Brasileira de Pessoas com Hemofilia, Indianara Galhardo.
9: Chega lá, olha, não tem a dose total do mês, tem a dose da semana e volta para casa e tem que ir toda semana. E geralmente o hemocentro não notifica antes o paciente.
8: A inclusão da hemofilia na Política Nacional de Doenças Raras e a construção de uma linha de cuidados no SUS foram outras reivindicações apresentadas durante a audiência. O senador Flávio Arnes, do PSB do Paraná, se comprometeu a elaborar um documento sistematizando essas demandas.
10: Nós vamos elaborar no Senado, como desdobramento dessa audiência pública, também um documento da linha de cuidados, ciclo da vida. Ciclo da vida é o acompanhamento de políticas públicas e precisamos avançar para coisas novas.
8: O Programa Nacional de Coagulopatias Hereditárias acompanha atualmente 35.852 pacientes. 34% deles têm hemofilia do tipo A, a mais comum, e 6% hemofilia do tipo B.
24: E o projeto que garante atendimento médico em instituições de longa permanência para idosos foi tema de debate na Comissão de Direitos Humanos do Senado. A proposta, já aprovada pela Câmara dos Deputados, recebeu críticas de todos os participantes da audiência.
25: As preocupações giram em torno da forma como o texto foi construído e dos impactos da medida na rede de cuidados aos idosos. Repórter Márcio Maturana.
11: O projeto foi criticado por todos os debatedores. O texto determina que esses estabelecimentos atuem em conjunto com o Sistema Único de Assistência Social e com o Sistema Único de Saúde. Foram apontados problemas pela representante do governo, Daniela Jenkins, do Ministério do Desenvolvimento e Assistência Social.
26: Caso isso passe, a gente vai ter um resultado absurdo, desastroso, né? E também aumentar a desigualdade. Por quê? Porque se a gente não tem um serviço público, quem depende de serviço público não vai ter acesso. Agora, quem pode pagar, vai ter.
11: A presidente da comissão, Damaris Alves, do Republicanos do Distrito Federal, quer debater mais o assunto.
27: Escrever um texto sem ouvir realmente quem precisava ser ouvido. E eu tô sentindo o peso da minha responsabilidade agora.
11: Depois da Comissão de Direitos Humanos, o texto precisa ser analisado ainda na Comissão de Assuntos Sociais.
24: E está pronto para ser analisado pelo plenário do Senado um projeto que obriga órgãos públicos de proteção e defesa do consumidor a oferecer atendimento à distância, preferencialmente pela internet. Pelo texto, o poder público fica obrigado a garantir à população acesso a esses serviços para o recebimento e processamento de representações e denúncias.
25: De acordo com a relatora da medida, senadora Damaris Alves, do Republicanos do Distrito Federal, a falta de atendimento digital eficiente dificulta a proteção do consumidor no cenário cenário do comércio eletrônico. A parlamentar ainda pontua que a proposta fortalece a cidadania, amplia a transparência e garante que os direitos do consumidor sejam protegidos na prática.
12: A ausência de canais digitais eficientes de atendimento público compromete a efetividade da proteção do consumidor. É necessária uma solução urgente, pois a cada ano mais e mais brasileiros são afetados e o fluxo de comércio continua a crescer aceleradamente.
24: O plenário do Senado fez um minuto de silêncio em homenagem às vítimas dos terremotos que atingiram a Venezuela. Senadores também manifestaram solidariedade às famílias e defenderam o apoio humanitário do Brasil ao país vizinho.
25: O presidente da Comissão de Relações Exteriores, senador Nelsinho Trade, do PSD de Mato Grosso do Sul, destacou a participação de equipes brasileiras na missão de ajuda e ressaltou a importância do fortalecimento dos corpos de bombeiros para atuação em emergências e resgate.
24: O Capital Moto Week, encontro de motociclistas, música e gastronomia que acontece todos os anos em Brasília, pode passar a fazer parte do calendário turístico oficial do Brasil.
25: Um projeto apresentado no Senado reconhece o evento como de relevante interesse turístico nacional. Repórter Henrique Nascimento.
13: Brasília já é parada obrigatória para motociclistas de várias partes do país durante o Capital Moto Week. O evento reúne motos, shows, gastronomia, camping e programação cultural todos os anos na capital federal. A Vanderleia de Oliveira acompanha de perto essa movimentação e diz que o encontro já virou tradição.
14: É um evento maravilhoso, tem gastronomia, tem como você pagar e montar sua barraca para dormir, tem shows, tem de tudo.
13: Um projeto da senadora Leila Barros, do PDT do Distrito Federal, reconhece o Capital Moto Week como evento de relevante interesse turístico nacional e inclui um encontro no calendário turístico oficial do Brasil. Esse calendário foi criado para divulgar festas e eventos capazes de atrair visitantes e movimentar a economia local. Durante a discussão da proposta que criou o calendário, o então senador Fernando Farias de Alagoas destacou o potencial turístico da medida.
15: São festas e eventos que marcam os diversos calendários municipais e que poderão atrair mais turistas, desenvolvendo inclusive regiões menos conhecidas desse nosso país de dimensões continentais.
13: O projeto que reconhece o Capital Moto Week como evento de relevante interesse turístico nacional ainda vai passar pelas comissões do Senado.
25: Com edição de Paula Groba e trabalhos técnicos de João Lira, o Jornal do Senado fica por aqui. Acompanhe agora as notícias do Tribunal de Contas da União e da Câmara dos Deputados. Boa noite.
24: Boa noite e um bom fim de semana.
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17: O Tribunal de Contas da União avaliou o programa Agora Tem Especialistas, do Ministério da Saúde. A iniciativa busca ampliar o acesso da população a consultas, exames e cirurgias com especialistas pelo SUS, o Sistema Único de Saúde. O principal ponto analisado foi a estrutura para reduzir a espera por consultas, exames e outros atendimentos. A auditoria apontou que falta integração e eficiência nos sistemas de tecnologia que deveriam gerenciar as filas e os recursos da política. Em 2025, o programa não conseguiu manter o desempenho dos anos anteriores na realização de cirurgias. Uma das razões é a falta de monitoramento, que impede que as informações sejam acompanhadas de forma adequada. O tribunal fez recomendações ao Ministério da Saúde para aprimorar a gestão do programa. Saiba mais em tcu.gov.br.
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18: Comissão aprova infiltração policial em apuração de exploração sexual.
19: Avança projeto que impõe medidas mais rígidas ao acusado reincidente.
18: Deputados estudam manter auxílio alimentação nas férias do trabalhador.
19: Proposta define atendimento para pessoas com deficiência em desastres.
18: Boa noite. Comissão aprova projeto que estabelece protocolo para pessoas com deficiência em casos de desastre ambiental. A repórter Júlia Lopes tem detalhes sobre a proposta.
28: Segundo o Serviço Geológico do Brasil, quase 4 milhões de pessoas vivem atualmente em áreas de risco no país. Dentro desse grupo estão cidadãos com algum tipo de deficiência ou dificuldade de mobilidade, que se encontram entre os mais vulneráveis. Diante desse cenário, a Comissão de Integração Nacional e Desenvolvimento Regional aprovou o projeto que estabelece regras específicas para o atendimento de pessoas com deficiência ou com mobilidade reduzida em situações de emergência. O texto aprovado incorporou as modificações da Comissão de Defesa dos Direitos das Pessoas com Deficiência e define que o Sistema Nacional de Proteção e Defesa Civil será responsável pela coordenação, implementação e monitoramento desses protocolos. O relator da proposta, deputado Tiago De Joaldo, destaca que essas pessoas enfrentam barreiras físicas, comunicacionais e sociais que dificultam a evacuação e o acesso à ajuda e que a adoção desses protocolos é fundamental para garantir mais segurança.
0: A gente sabe da dificuldade que as pessoas com deficiência principalmente têm, né, de participar do processo de evacuação, do processo de resgate, e esse projeto de lei ele busca exatamente trabalhar antecipadamente, né, a política nacional voltada a se prever, inclusive a identificação de mapas, onde é que existem pessoas com deficiências, em lugares de riscos, para que antecipadamente a Defesa Civil possa preparar planos de evacuação específico, que aqueles lugares que poderão servir como local de concentração das pessoas evacuadas e resgatadas tenham acessibilidade, enfim, de uma forma que essas pessoas sofram menos quando essas situações difíceis acontecerem.
28: De acordo com o IBGE, o Brasil tem mais de 14 milhões de pessoas com deficiência, o que representa 7,3% da população com 2 anos ou mais. Esses números reforçam a necessidade de políticas públicas específicas para garantir segurança e atendimento adequado em momentos de emergência. Entre as medidas previstas na proposta estão a identificação e o cadastramento de pessoas com deficiência que vivem em áreas de risco, a inclusão de um capítulo específico nos planos de contingência, a capacitação de agentes para atendimento especializado, além de garantia de acessibilidade em abrigos e centros de assistência. O projeto também prevê a divulgação de informações em formatos acessíveis e a criação de mecanismos de coordenação entre órgãos públicos, a sociedade civil e instituições especializadas. O projeto, que busca melhorar os protocolos de segurança e atendimento das pessoas com deficiência ou com dificuldade de mobilidade no âmbito da Política Nacional de Proteção e Defesa Civil, agora aguarda análise na Comissão de Constituição e Justiça. Da Rádio Câmara de Brasília, Júlia Lopes.
1: Meio Ambiente.
2: Felipe Beccari, do Podemos de São Paulo, apresentou o projeto que institui a Virada Nacional da Castração de Cães e Gatos. A iniciativa prevê a realização anual de mutirões gratuitos de esterilização em todo o país, com prioridade para famílias de baixa renda e animais em situação de rua.
3: Segundo Felipe Beccari, a proposta busca reduzir a superpopulação e o abandono de animais, além de prevenir doenças que podem afetar a saúde pública. O texto também prevê a ações de educação para guarda responsável e integração com campanhas de vacinação e proteção animal.
1: Transportes.
2: Comissão aprova projeto que aumenta a segurança de pedestres com deficiência. A repórter Maria Neves tem mais informações sobre o texto.
4: A Comissão de Viação e Transportes da Câmara aprovou o projeto do deputado Murilo Galdino, do Republicanos da Paraíba, que visa aumentar a proteção da pessoa com deficiência ou com mobilidade reduzida no trânsito. A proposta prevê expressamente que condutores de qualquer tipo de veículo serão sempre responsáveis pela segurança dos pedestres, especialmente das pessoas com problemas de locomoção. Como ressalta o relator, deputado Alexandre Guimarães, do MDB do Tocantins, o Código de Trânsito já determina que os motoristas são responsáveis pela segurança dos pedestres, mas não faz menção específica à proteção das pessoas com deficiência.
20: O projeto visa alterar o artigo 29 do Código de Trânsito Brasileiro, que é um artigo que visa a proteção dos carros maiores para os menores, dos menores para os ciclistas e motocicletas, dos os ciclistas e motocicletas todos para os pedestres. Traz uma condição declaratória de proteção ainda maior para as pessoas com vulnerabilidade e deficiência no trânsito. Então essas pessoas com capacidade reduzida e deficiência são inseridas agora no corpo desse texto.
4: Alexandre Guimarães ressalta que o Brasil já conta com normas que reforçam a proteção das pessoas com deficiência no trânsito, como a Lei Brasileira de Inclusão. O deputado sublinha que essa legislação impõe ao poder público e aos particulares o dever de garantir a acessibilidade e segurança no uso das vias públicas e dos serviços de mobilidade urbana. No entanto, na opinião do deputado, ainda assim, as mudanças na lei são fundamentais por dar ênfase ainda maior à responsabilidade dos motoristas. Segundo ele, sem isso, a proteção dos pedestres com deficiência ou mobilidade reduzida permaneceria prejudicada. A proposta que reforça a proteção de pessoas com deficiência ou mobilidade reduzida no trânsito ainda será analisada pela Comissão de Constituição e Justiça. Da Rádio Câmara de Brasília, Maria Neves.
1: Direitos Humanos.
18: Comissão aprova infiltração policial para investigar exploração sexual de crianças e adolescentes. A repórter Mônica Tati explica a questão.
5: Projeto aprovado pela Comissão de Segurança Pública e Combate ao Crime Organizado da Câmara dos Deputados prevê medidas de reforço contra o tráfico, a prostituição e a exploração sexual de crianças e adolescentes. O texto reconhece essas práticas como atividades típicas de organizações criminosas e permite a adoção de instrumentos legais, como a infiltração de agentes policiais. Segundo o autor do projeto, o deputado delegado Paulo Bilinski, do PL de São Paulo, a infiltração já está prevista na Lei das Organizações Criminosas, mas é preciso prever uma nova legislação no caso específico de crimes sexuais contra crianças e adolescentes. Paulo Bilinski ressalta que muitos aliciadores e intermediadores operam por meio de redes sociais, fóruns fechados e plataformas de comunicação criptografadas, de difícil acesso para investigação.
6: A característica do crime de pedofilia, de tráfico de crianças, a principal característica é que são ambientes extremamente fechados. Como você investiga um lugar da onde não sai informação? A única forma de investigar é com a infiltração. O Brasil tem uma dificuldade de fazer infiltração policial, que é um ambiente sem a prática e sem o costume. É um método de produção de prova que existe no Brasil, na legislação, faz tempo, mas não é empregado dessa forma, com essa facilidade.
5: O texto também amplia as medidas de proteção aos agentes infiltrados e aos seus familiares, como escolta, alteração de identidade, mudança de domicílio e eventual inclusão em programas especiais. A proposta busca ainda aprimorar a cooperação internacional, facilitando o intercâmbio de informações e operações com outros países. O projeto, que reforça o enfrentamento ao tráfico e à exploração sexual infanto-juvenil, será analisado pelas comissões de Previdência, Assistência Social, Infância, Adolescência e Família e de Constituição e Justiça e de Cidadania. Depois seguirá para a votação no plenário da Câmara. Da Rádio Câmara de Brasília, Mônica Tati.
1: Saúde.
2: Josivaldo JP, do União do Maranhão, defende a aprovação de projeto que cria uma política nacional de apoio a crianças e adolescentes neurodivergentes. Autor da proposta, ele explica que o objetivo é ampliar o acesso a diagnóstico, terapias e apoio escolar, com prioridade para famílias em vulnerabilidade.
18: Josivaldo JP também aponta que o projeto prevê a criação de um fundo nacional para financiamento de centros de atendimento, serviços itinerantes e formação de profissionais especializados. De acordo com o congressista, a maior parte dos recursos será destinada a famílias inscritas no CadÚnico.
1: Segurança Pública.
2: Proposta em debate na Câmara impõe medidas mais rígidas para acusados que cometam novos crimes. Saiba mais na reportagem de José Carlos Oliveira.
7: A Câmara dos Deputados analisa a proposta que altera o Código de Processo Penal para impor regras mais duras para criminosos reincidentes. O texto do deputado Domingos Sávio, do PL de Minas Gerais, permite à Justiça decretar a prisão preventiva de acusado preso novamente em flagrante após ter sido liberado em uma primeira audiência de custódia. Domingos Sávio argumenta que a medida vai prevenir a repetição de crimes cometidos por pessoas que já possuem histórico criminal e processos pendentes.
8: Prendeu uma vez, teve audiência de custódia, você tem o direito de ficar livre para responder em liberdade, mas foi preso pela segunda vez, houve uma reincidência, ele fica preso preventivamente enquanto tramita o seu julgamento para decidir qual é a pena. Ou seja, acaba com esse prende e solta. Isso está desmoralizando a polícia e incentivando o crime. Portanto, o meu projeto de lei que irá contribuir nessa guerra contra o crime.
7: A proposta foi aprovada na Comissão de Segurança Pública, inclusive com novas regras para facilitar a ação policial nas prisões em flagrante. Uma das alterações valida o flagrante baseado em denúncia anônima ou fundada suspeita, desde que haja descrição detalhada das circunstâncias objetivas que levaram à ação policial. O texto aguarda a análise da Comissão de Constituição e Justiça, onde já recebeu apoio da relatora. A aprovação definitiva na Câmara depende da apreciação do plenário. Da Rádio Câmara de Brasília, José Carlos Oliveira.
9: Comissões.
18: Relatório de comissão externa sobre feminicídios no Rio Grande do Sul, aprovado neste primeiro semestre, propõe diversas medidas para combater o problema. A repórter Daniele Lessa nos conta as medidas sugeridas.
10: O feriado de Páscoa do ano de 2025, com 12 assassinatos de mulheres, foi o motivo de criação da comissão externa sobre feminicídios no Rio Grande do Sul, que após realizar 43 reuniões e ouvir mais de 300 pessoas, aprovou seu relatório final, com um diagnóstico da violência e com 95 propostas para o Estado e para uma política nacional de enfrentamento. A coordenadora da comissão, deputada Fernanda Melchiona, do PSOL Gaúcho, disse que o trabalho continua, agora levando as propostas a diferentes órgãos e cobrando medidas efetivas.
21: E a ideia não é um relatório final da comissão, é um relatório parcial para que a gente possa, até o ano de 2026, final do ano, a nossa comissão tem até janeiro de 2027, cobrar o que está sendo feito.
10: Entre as propostas estão o aumento da estrutura de atendimento à mulher, especialmente em pequenas cidades rurais e no litoral norte, que não conta com nenhuma delegacia da mulher, ampliar o alcance de ações que funcionam, como colocar tornozeleiras eletrônicas em agressores, garantir o aumento de recursos federais para o combate ao feminicídio nos estados, por meio de aprovação de projeto de lei e também ações de educação e comunicação que possam alterar a cultura de violência.
22: Que esclareça, que enfrente, não apenas que anuncie tantos feminicídios. Não basta para nós apenas a contabilidade macabra e perversa. Nós queremos que se fale da vida dessa mulher, que se humanize, que se diga que ela era mãe, que se diga que ela era filha.
10: Em 2025, no Rio Grande do Sul, foram 80 feminicídios consumados e 264 tentativas. Da Rádio Câmara de Brasília, Daniele Lessa.
9: Justiça.
2: A Comissão de Relações Exteriores aprovou o projeto que restringe a prisão preventiva de policiais investigados por ações em serviço. A reportagem é de Luiz Cláudio Canuto.
23: A Comissão de Relações Exteriores e de Defesa Nacional da Câmara aprovou o projeto que restringe a prisão preventiva e medidas cautelares contra agentes de segurança investigados por atos praticados durante o serviço. O texto altera o Código de Processo Penal. Segundo o projeto, juízes só poderão determinar prisão preventiva ou medidas cautelares daqueles profissionais se houver demonstração inequívoca de que a conduta não ocorreu em legítima defesa ou no estrito cumprimento do dever legal. O autor da proposta, deputado Coronel Assis, afirmou que o objetivo é proteger quem atua em situações de alto risco. O relator, deputado General Girão, do PL do Rio Grande do Norte, recomendou a aprovação do texto. Na avaliação dele, a proposta não afrouxa o controle penal, mas exige uma motivação mais robusta para que não haja a prisão do policial.
26: Esse poder de polícia nunca foi tão desmoralizado no nosso país. Nós precisamos tratar com rigor a criminalidade. E é claro, e precisamos dar respaldo aos nossos policiais que combatem a criminalidade para que eles não sejam perseguidos. O que se vivencia hoje no Brasil é isso. Muitas decisões são tomadas derrumpante por magistrados, condenando policiais, às vezes até mesmo dentro da própria corporação, tirando da rua, proibindo promoções policiais, policiais que foram envolvidos em algum tipo de atuação de enfrentamento ao crime, já considerados no carimbo na testa como sendo culpados. Não, não é assim que deve se tratar o policial. A gente tem que dar respaldo para que ele possa ter, sim, a autoridade de defender a sociedade.
23: A regra valeria para policiais, militares, policiais penais e, por sugestão do relator, também para os integrantes de polícias legislativas. Segundo o texto, para decretar a prisão, a autoridade judicial deve comprovar que o ato do agente não se enquadra em duas situações específicas: excludente de ilicitude prevista no Código Penal, como legítima defesa, e estrito cumprimento do dever legal. E também contexto de risco iminente ou ameaça grave à ordem pública ou à integridade física, inclusive de outra pessoa, em que o uso da força tenha sido necessário e proporcional. O projeto que restringe a prisão preventiva de agentes de segurança em serviço está na Comissão de Segurança Pública e Combate ao Crime Organizado. Em seguida, vai à Comissão de Constituição e Justiça antes de seguir para o plenário. Da Rádio Câmara de Brasília, Luiz Cláudio Canuto.
11: Trabalho.
18: Câmara debate proposta que garante a manutenção do auxílio alimentação durante as férias. O texto já está sendo analisado pelas comissões, como informa a repórter Sofia Peçanha.
12: A legislação trabalhista considera que o auxílio alimentação não integra a remuneração do empregado. E com isso, muitas empresas descontam o valor do vale quando o trabalhador sai de férias ou de licença, por exemplo. Esse entendimento, no entanto, pode mudar se avançar na Câmara dos Deputados o projeto sobre o assunto. O autor da proposta, o deputado Acácio Favacho, do MDB do Amapá, entende que quando a empresa concede o auxílio alimentação, o empregado passa a contar com o valor no orçamento, não sendo justo reduzi-lo em situações justificadas de ausência, como férias, uso de banco de horas, motivo de doença comprovada, acidente de trabalho, licença maternidade e licença paternidade. O projeto já foi aprovado pela Comissão de Trabalho, onde o relator, o deputado Ricardo Maia, do MDB da Bahia, reforçou que a alimentação é um direito social essencial à dignidade e ao bem-estar do trabalhador. Ele concordou que a manutenção do benefício em períodos justificados de ausência é uma forma de garantir segurança alimentar e proteção social.
13: A finalidade principal do auxílio alimentação é promover a segurança alimentar, um pilar que não pode ser removido justamente quando o trabalhador mais precisa dar tranquilidade para o seu descanso e recuperação.
12: Segundo a proposta, a regra não vale para afastamentos com recebimento de benefício previdenciário, como nos casos de auxílio-doença pago pelo INSS. O projeto que proíbe o desconto do auxílio alimentação durante as férias e outras faltas justificadas será analisado agora pela Comissão de Constituição e Justiça. No entanto, o deputado Jorge Guitten, do Republicanos de Santa Catarina, apresentou um requerimento de redistribuição para que o texto também seja analisado pela Comissão de Finanças e Tributação. Esse pedido ainda aguarda a decisão da Câmara. Da Rádio Câmara de Brasília, Sofia Peçanha.
11: Votação.
2: Glauber Braga, do PSOL do Rio de Janeiro, reclama da demora do Senado para votar o fim da escala 6-1 já aprovado na Câmara. O parlamentar cobra que os senadores avancem na análise da matéria sem novos adiamentos.
18: Glauber Braga argumenta que o fim da escala 6-1 dará mais tempo de descanso e melhores condições de vida para os brasileiros. O parlamentar afirma que o modelo atual prejudica trabalhadores submetidos a jornadas exaustivas, especialmente em atividades de maior desgaste físico.
2: Termina agora o Jornal Câmara dos Deputados, produzido pela Rádio Câmara, com trabalhos técnicos de Wellington Teles e a apresentação de Val Monteiro e Luciana Vieira. Uma boa noite para você.
18: A Voz do Brasil volta na segunda-feira. Boa noite e bom fim de semana.
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1: Estamos chegando
2: agora.
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1: Alô, compadre, comadre, estamos chegando aqui no Clube do Caipirão, defendendo as tradições culturais de nossa terra com grandes sucessos do nosso cancioneiro. Muita música, alegria pra você, que é o melhor ouvinte do mundo. Vamos que vamos!
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1: A sonoplastia do meu irmão, companheiro Zé Luquinha, assessoria e produção da dona Juju. Juntos nós vamos reviver um passado tão vivo e presente na história e na memória de cada um de nós amantes da música sertaneja. Com a proteção de Deus, estamos chegando!

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2: E agora estamos com o novo pendrive do Clube do Caipirão, com muitas músicas dessas que tocamos aqui no programa. 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
2: Essa aqui é muito pedida na programação. Um super sabadão pra você. Bom dia!

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1: E o nosso Clube do Caipirão está no ar desde 2008, defendendo a viola, a cultura, as tradições de nossa terra, sempre mantendo firme o melhor do nosso cancioneiro rural e da música tradicional, trazendo desde as raridades, as pioneiras da nossa canção, até mesmo as músicas mais novas, mas sempre dentro do estilão do sertanejo raiz, tradicional e romântico. 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
1: Daqui a pouquinho tem Humor Caipira com o Barnabé, já tá por aqui.
5: Vou trabalhar. Caipirão, hoje eu vim aqui, mas você acredita, tô com a soneira danada, mas já tô aqui no pé do eito.
1: Então daqui a pouquinho Humor Caipira com o Barnabé. Já tem mais moda.
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2: É o Clube do Caipirão defendendo a viola caipira, as tradições de nossa terra. Bom dia pra você que tá chegando agora, você que já vem com a gente, seja muito bem-vindo. Tem muita moda boa pra gente ouvir.
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2: Agora no jeito, lenha molhada com o milionário e José Rico.

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2: Na ponta da agulha, Cascatinha em Ana, o Sabiás do Sertão e a Flor do Cafezal.

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1: E vamos preservar o nosso meio ambiente, dicas e orientações com nosso amigo Wilson Sartori.
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1: Valeu, Wilson Sartori, pelas dicas. É isso aí, vamos cuidar do meio em que vivemos, vamos cuidar do nosso meio ambiente.
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4: Já estamos de volta com o Clube do Caipirão, maior programa sertanejo raiz do rádio.
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4: Na ponta da agulha, que saudade de você. Vamos ouvir as mineirinhas.

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2: Agora para o que você está fazendo, chegue mais próximo do rádio, aumenta o volume. Vamos ouvir Os Bastião no humor caipira do Clube do Caipirão.
3: Ô, Bastião. Ô, filho, e seu menininho, como é que tá?
4: Ô, Bastião, já tá andando 6 meses.
3: Ué, tu aí tá longe então, ué?
4: Não, crapô. Ele tá com 6 meses, começou a andar agora.
0: Ah, humor caipira.
2: Aí, Os Bastião, aqui no Humor Caipira do nosso Clube do Caipirão. Siga no Insta, @osbastiãosg. Amanhã tem mais causa pra você.
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2: Vamos ouvir Boneca Cobiçada, música de Piá e Bolinha. Anos 60, em grande sucesso, um boleirinho bonito pra você aqui no programa.

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2: Agora vamos com o Minuto Caminhoneiro, dicas e orientações aos amigos da estrada.
3: No futuro, os estradeiros poderão ser elétricos, a bateria ou movidos a hidrogênio. Mas, para os dias atuais, os híbridos são a melhor solução. O sistema é mais simples, leve e acessível. Está disponível no Brasil e pode ser instalado em caminhões e implementos, novos ou usados. É interessante recordar que o primeiro bruto híbrido nacional foi criado pela Eletra em 2001. Na época, a tecnologia não chamou a atenção. Em 2019, a Randon voltou a apostar na ideia. Depois de 3 anos de desenvolvimento, apresentou a geração New R de carretas híbridas. Também em 2022, na cidade de Caxias do Sul, a empresa H2 Tech lançou um kit híbrido que pode ser montado em qualquer caminhão. No ano passado, a tecnologia fez sucesso até na Copa Truck. A Volkswagen aproveitou a propaganda e não perdeu tempo. Mostrou na última Fenatran o estradeiro com motorização diesel e elétrica. Ainda na fase de protótipo, o Meteor Hybrid usa 2 eixos de tração. O primeiro é tocado pelo motor e o segundo por uma bateria de lítio. O modelo é econômico, potente e pode ser recarregado em tomadas comuns ou eletropostos, reduzindo ainda mais a conta do diesel. Quer saber mais sobre o mundo dos pesados? Aqui todo dia tem novidade para você.
2: São as dicas para os amigos da estrada. Você que tá na boleia do bruto, obrigado pela carona. Lembrando que o Clube do Caipirão é o limite aí do seu rádio.
1: 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Vamos

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4: Ó, nós travês aqui defendendo a viola caipira, as tradições de nossa terra aqui no Clube do Caipirão é só modão.
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4: Moda boa a gente ouve aqui com Matão e Matias, meu último amigo.

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1: Agora, junto com a FAESP, Federação da Agricultura do Estado de São Paulo, Senar, Serviço Nacional de Aprendizagem Rural e Sindicatos Rurais, vamos com o informativo do agro, deixando você logo cedo muito bem informado.

0: de uma manobra burocrática para criar travas artificiais ao comércio internacional. O produtor rural faz a sua parte com excelência e responsabilidade de dentro da porteira. Cabe agora à nossa diplomacia e aos nossos aliados regionais impor o respeito e a soberania que a nossa agropecuária conquistou ao cenário internacional, consolidando-se como uma das principais protagonistas da segurança alimentar mundial. Outras informações você encontra no site faespsenar.com.br. É o Informativo do Agro, junto com a Faesp, Senar e Sindicatos Rurais, deixando você logo cedo muito bem informado aqui no Clube do Caipirão.
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0: Agora vamos ouvir a clássica Caminheiro com Delay e Dorivan.

0: Aqui só toca modão, grande sucesso, a gente ouviu, ainda tem muita música boa pra gente curtir.
1: Bom dia pra vocês tudo!
0: 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Um golinho só, Juju. Aí, ó, cafezinho bom demais, vamos dar uma talagada no café pra ouvir, modão.
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0: Agora vamos ouvir Meu Lugar é Aqui, com Pião, Carreiro e Praiano.

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2: Tem muitos sucessos, uma pausa para o break, eu vou ali e já volto.
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2: Como é bom estar contigo em mais um amanhecer do nosso interior, aqui no Clube do Caipirão, abrindo o baú da música sertaneja.
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2: Agora no jeito, Valderi e Misael, Avião das 9.

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2: Nós vamos ouvir de 1977, Milionário e José Rico e a clássica Estrada da Vida.

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5: É o Clube do Caipirão pelo rádio, pela internet. O negócio é defender as tradições de nossa terra com as músicas que marcaram época. Bom dia!
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5: Agora no jeito, Sula Mazurega, sucesso, Pássaro Livre.

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0: Mas vamos dar uma talagada no café pra ouvir, modão.
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0: É o Clube do Caipirão abrindo o baú com Belmonte e Amaraí, a clássica Saudade de Minha Terra.

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1: Bem, meus amigos, chegamos ao final de mais uma edição do nosso Clube do Caipirão, agradecendo você pelo carinho da sua companhia, da sua audiência. Fique com Deus, com ele também fluindo. Até mais.
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0: Abrindo o

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0: Senhor, neste dia que começa, venho te pedir a paz, a sabedoria e a força. Quero olhar o mundo com os olhos cheios de amor. Quero ver além das aparências teu filho, como tu mesmo vê. E assim, Senhor, ver o bem em cada um deles. Fecha meus ouvidos a toda calúnia. Guarda minha língua de toda maldade. Que só de bênção se encha minha alma. Que eu seja tão bom e tão alegre, que todos aqueles que se aproximam de mim sintam a tua presença. Reveste-me de tua beleza, Senhor, e no decorrer desse dia, eu me revele a todos. Amém.
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0: Alô, minha gente, bom dia, Lucas do Rio Verde, 5:08 agora, temperatura 19 graus, ainda tá um friozinho, né? Tá gostoso. Sabadão 27 de junho, último sábado do mês.
1: Coração foi vaqueiro.
0: 178 dias já se passaram do ano, hein? Hoje dia nacional do vôlei e dia do relojoeiro. Dia de Nossa Senhora do Perpétuo Socorro. Lua quarto crescente no céu. Para que o Jaci Ferreira fazendo companhia para você a partir de agora. Bom dia para você em casa, bom dia para você já no trabalho, né? Nos bairros, no centro, você no sítio, na chácara, na fazenda, nas comunidades. Amigos motoristas, bom dia, né? Um caminhoneiro, amigo da estrada, bom dia, bom dia. E temos um final de semana abençoado, um ótimo sábado a todos e bora aí, bora juntos. 996071705 é o nosso WhatsApp. Bora começar aqui já com Sérgio Reis. A bandeira do divino.

0: Barbaridade com ele, Barreirito da Manhã. Bora! 5:17, muito bom dia! Bora aqui no nosso. Hoje tem seu dito, né? Hoje tem seu dito. Daqui a pouquinho. Seu dito agora tá sendo mais cedo aqui, viu? Fique ligado, meu amigo Batista. Bom dia, Batista. Tá ligado, né? Mais um final de semana aí, Batistão. Amanhã tem no Verdense, como você bem lembrou aqui no áudio, né? Amanhã tem no Verdense.
1: Bom dia, Jocir Ferreira. Sábado. Vamos que vamos. Toca pra nós resto de comida. Cacique Pagé. É o Batistão, Parque das Américas. Vamos que vamos. Fazer o cafezinho, né? Hoje eu vou trabalhar, mas é biquinho pequeno, coisa pouca. Não vou pular cedo, não.
0: Jogo rápido.
1: Ficar na escuta até às 7.
0: Beleza.
1: Vamos que vamos. É nóis, tamo junto. Já desejando um ótimo final de semana. E um bom jogo pro Luverdense. Pra nós, né? Vamos torcer.
0: Aham.
1: E segunda-feira, provavelmente, estou partindo para Sinop,
0: pra
1: novamente.
0: Sinop, beleza, Batista? É o Batistão, né? Lá do Parque das Américas. Isso aí, ó, sabadão, amanhã Luverdense, né? Segunda-feira tem Brasil na Copa do Mundo com o Japão e bora seguindo aqui na manhã.

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5: Joaci Ferreira, fala a hora aí pra nós, senhor.
6: Olha a hora então, bora conferindo, já são 5:26. É, o tempo passa, meu amigo, 5:26. Bora seguindo aqui na sua manhã de sabadão, né? Hoje tem nosso programa à tarde também, viu, Batista? 14h, Conexão Geral. Batista me ouvindo também lá, né? Sempre liga. O Irismar também curte o Conexão Geral, né? Os anos 80. Alô, Irismar, Tessely Júnior.
7: Bom dia, José Ferreira. Me chamo Irismar Almeida. Moro no Tessely Júnior. Gostaria de pedir a música do Milionário Zé Rico, Boneca Cobiçada. Gostaria de oferecer a toda a galera aqui do teste, todos que gostaram da música, um excelente sábado abençoado pra todos.
6: Como que é?
7: Sábado.
6: Sábado, meu amigo Serjão. Bom dia, Serjão.
8: Opa, bom dia, José Ferreira. Bora tomar café, seu Dito.
6: Bora.
8: Tá pronto o café. Mas não é uma moda boa pra nós aí, escutando o carro até chegar lá na fila da BRF. Descarrega hoje pra amanhã ficar de boa.
6: Tá certo, Sérgio. Valeu, amigo. Um abraço, muito bom dia. Obrigado pela sintonia. Alô, Jonathan, pedindo aqui a música Pão de Queijo, Granja Rio Verde. Um abraço, obrigado pela audiência. 5:28 na manhã, tem Milionário José Rico. E a Boneca Cobiçada.

0: Fica meu
1: pão de queijo com ela, Fátima Leão. Olha a hora, 5:41, após o intervalo, vem aí o seu dito.
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6: Joaquim Ferreira, fala a hora aí pra nós, senhor.
7: Pois é, olha a hora, embora conferindo. Agora 5h47, muito bom dia. 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Bora pra lá! 5h48, quem está chegando? Seu dito, cadê o seu dito?
8: Bom dia, aqui é seu dito, aí eu aqui de novo pra contar o caso pra vocês. Eita, papá, a história de hoje é sobre o arroz. Dia que eu fiquei com medo. Só de pensar eu já fico tudo assustado. Aí um dia o papai chegou lá dentro. Ó, dentro. Eu falei, o quê, papai? Tô aqui. Aí papai foi até dentro. Olha aqui, dentro. E eu tô passando pra avisar você que você para de ficar indo lá pra casa de Juvença de noite, que tem muita onça aí, guri. Eu falei, agora, papai, quem falou que eu tô indo lá no Juvença de noite? Dito, você larga de tema, guri. Se você for lá de noite na casa de Juvença, eu saber, eu vou dar uma piranhada na sua costa, guri. De repente, Juca, que morava ali perto, apareceu. Eu falei, eita, agora já sei o que eu vou fazer. Falei, Juca, vem aqui. Aí Juca chegou. Eu falei, Juca, você não quer ir lá amanhã no aniversário de Dona Filomena, a avó de Juvecha? Ela acabou de sair daqui. Aí Juca falou, você tá doido, Nito? Monte de onça aí, você acha que eu vou largar de ficar aqui pra me servir de comida pra onça? Falei, não é isso, Juca. Você não sabe nem o que Juvecha veio fazer aqui direito. Aí Juca falou, o quê? Eu falei assim, ela veio falar que Firmina tá afim de você também. E é pra você ir, besta. Diz que achou você lindo demais, de que falou pra Juvecha que você é bonitinho demais. Aí quer que você vai. Aí Juca falou, e bom, então nesse caso vale a pena correr o risco. Chegou lá, divertimos, comemos bolo e Juca toda hora. Cadê Firmina? Falei, tá por aí, Juca, dá uma volta aí, procura. Aí Juca não encontrou Firmina, foi lá e perguntou pra Juvecha de Firmina. Juvecha, eu não sei de nada. E se for Firmina, não gosto de você, Juca, o que você quer? Aí Nito falou que ela queria falar comigo. Mentira dele! Ah, mas que dito, né, cara? Aí acabou a festa, nós viemos embora. Já tarde da noite, você não via nada de escurita. E aí partiu. E daquela época lá, você só podia matar a onça no tiro se ela fosse maré. Se ela fosse do tacouro, você não matava ela de jeito nenhum. Lá naquela época, no livramento, você só tirava de onça, você só matava ela no tiro se ela fosse maré. Naquela época podia matar animal, hoje não pode mais. Aí nós foi. Vai daqui, você escutava só aquele barulho de vagalume da flora. Coruja. Catado aquele barulho e eu assustado, passado pra cá. De repente, menino, quando eu batei a lanterna que eu vi aquele olho brilhado, baita do ar. Oba, a onça toda preta, mas baita do ar, bichona. Falei, meu Deus do céu, e agora? Juca começou a gritar. Falei, calma, Juca, calma, não grita. E nós ficamos apavorados, vai daqui, vai dali. E a onça preta, e a onça preta não morria do tiro de jeito. Aí eu falei, meu Deus do céu. E ela foi lambendo o beiço. E Juca, ai meu Deus, ela vai virar refeição de onça. Eu falei, calma, Juca. Aí vai daqui, de repente, pintou a ideia na minha cabeça. E eu dei um grito. Ah, harto demais. Só vi coruja que voou, os matos tudo balançou, gaio caiu. E a onça assustou e ficou amarelinha. Quando ela ficou amarelinha, eu pá! Dei um tiro. Aí ela morreu. E aí eu consegui matar ela, porque no meu grito ela assustou e ficou amarelinha demais.
7: Aí morreu.
8: E aí nós passamos e fomos embora. Desse dia em diante, eu nunca mais fui na casa de Juvecha namorar lá de noite. Eu só ia de dia. Juca subiu, não vi mais. Juca ficou com raiva de mim. Mas moral da história. Hoje você não pode matar animal nenhum. Aquela época podia. E até hoje, eu nunca mais quis saber de caçar. Essa foi mais uma história do Chutinho. Semana que vem, a gente volta pra contar mais um caso pra vocês.
7: Falou, seu Dito! Ô, meu amigo Ed Carlos, bom dia, Ed! Passou aqui em frente à rádio, rapaz. Ah, mandou uma foto aqui, aí sim, hein? Ô, Ed, um abraço!

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1: Louvado seja o Sagrado Coração de Jesus. Hoje, às 19 horas, até amanhã, 19 horas, estaremos nas 24 horas da presença do Senhor. Talvez você não possa estar comigo fisicamente, mas você pode mandar as suas intenções. www.padrereginaldomanzotti.com.br. Agora, reze comigo. Pai, Filho e Espírito Santo. Amém. Ó meu Jesus, no seu sagrado coração, eu confio as minhas intenções no despertar deste dia. Sagrado coração de Jesus, fonte de todas as graças e merecimentos, onde procurarei tesouro que contém todas as riquezas de vossa clemência e bondade? Onde baterei, a não ser na porta do vosso coração? Ó Sagrado Coração de Jesus, nesta manhã, venho pedir consolação quando na aflição, proteção quando perseguido. Venho pedir, ó Sagrado Coração de Jesus, nesta manhã, força quando oprimido de tristeza. No teu coração, Jesus, encontro luz quando estou envolvido em trevas de dúvida e incredulidade. No despertar deste dia, Sagrado Coração de Jesus, eu venho reafirmar a minha confiança em vós. Doce Coração de Jesus, sede o meu amor. Doce Coração de Maria, sede a minha salvação. Sagrado Coração de Jesus, me proteja em todos os caminhos e decisões a serem tomadas hoje. Mas não permita, ó meu Jesus, que decisões tomadas me afaste do teu coração. Ao contrário, infunda-me vosso Espírito Santo, para que os sentimentos cultivados em mim sejam sentimentos de amor, justiça e ternura, que eu possa, ó Sagrado Coração de Jesus, ter o meu coração semelhante ao vosso. E se preciso for, ó Sagrado Coração de Jesus, arranque este coração de pedra e coloque um coração capaz de amar. Sagrado Coração de Jesus, eu consagro este dia a vós. Amém. Pai nosso que estais no céu, santificado seja o vosso nome. Venha a nós o vosso reino, seja feita a vossa vontade, assim na terra como no céu. O pão nosso de cada dia nos dai hoje. Perdoai-nos nas nossas ofensas, assim como nós perdoamos a quem nos tem ofendido. E não nos deixeis cair em tentação, mas livrai-nos do mal. Amém. Um bom dia no coração de Jesus.

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2: Olha a hora, 6:07.
7: Jacir Ferreira, eu gosto muito do seu programa.
2: Opa, muito obrigado. Bora seguindo aqui na sua manhã. 6:07, você liga no rádio agora. Bom dia, bom dia. Alô, Ana, nossa amiga Ana. Toda a família aí na Fazenda Água Limpa, né? Meu amigo Roberto, bom dia, Roberto, toca aí a mudança. Valeu, Robertão. Vamos trazer aqui o Chico Amado e o

0: Casa de Pedra, Tinoco e Zé Paulo.
1: E o Arci Ferreira, o nosso amigão da manhã.
0: É, de segunda a sábado, né? Tamo junto. E hoje tem um conexão geral, né? Tem sorteio de prêmios. Pra você voltar no passado e relembrar grandes sucessos que marcaram épocas, hein? Conexão geral a partir das 14h até as 5. 5 horas tem o meu amigo Ayrton Calá e a hora do mate aqui na regional. Sábado a gente dá mudada aí na programação, né? Aqui na regional. Então, 14h tem o Conexão Geral. Depois tem o Calai e a hora do mate. Bom dia, Joacir Ferreira, aqui é o Martins. Ô Martins, bom dia, bairro Alvorada. Toca pra nós, Lourenço Dorival, se o passado voltasse, hein? Valeu, valeu Martins, um abraço, muito bom dia. Bom dia, Joacir, Priscila, ô Priscila, bom dia, passando para agradecer a todos os amigos e clientes que votaram no Lava Jato da Família, olha, terceiro ano consecutivo, mérito empresarial da CDL, obrigado a todos. Toca Daniel para ser feliz, valeu Priscila, parabéns aí, né? Lava Jato da Família, parceiros aqui da regional, meu amigo Nando, toda a família ligado, muito bom.

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1: Ô, Joacir Ferreira, eu tô aqui do pé do rádio.
2: No pé do rádio, ligado, ligado, hein? Sim, simbora na manhã, eita, bom demais. Agora são 6:26, bom dia, dona Ivana Novak, tá ligada comigo, né? Tá curtindo, curtiu lá o status do Conexão Geral. Um abraço, dona Ivone. Vamos seguindo aqui na sua manhã, 6:27, muito bom dia, você ligado, você aniversariando hoje, parabéns, viu? Felicidade, muita saúde, que essa data se repita por muitos e muitos anos.

Amanhã, domingão, tem futebol na regional. Luverdense e Ceilândia, no Verdense jogando em casa. Bora lá, lotar o estádio. A partir das 17 horas, a bola rola, claro, a nossa jornada esportiva começa antes, né? Pra você saber de todos os detalhes desse jogão de bola do nosso Luverdense. Aqui na regional, dando uma pausa aí pra Copa do Mundo e bora com o Luverdense. Série D, amanhã em campo. Bom dia, Nilce, Bairro Verde, obrigado pela sintonia, toca aquela parede. Valeu, Nilce, um abraço, lá no Rio Verde curtindo, né? Essa aqui é da Priscila, pediu pra curtir, Daniel.

Ô, Ginigeno, rumo a Goiânia, 6h39, meu amigo Genoir Machado. Ô, Genoir, bom dia, bom dia. Sábado abençoado para todos nós, amém. Toca uma da Valéria Barros. Darcy do Veneza. Ô, Darcy, bom dia, obrigado pela audiência. Ótimo final de semana. Semana que é a próxima. Valéria Barros, vamos ouvir aqui na voz da Valéria Barros. Por que brigamos?

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2: Bora tomar um café, Jorge Ferreira.
3: Bora tomar um café pra pegar a estrada? É, 8, faltando pra em 7. 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
4: Você já tá indo embora, Jorge Ferreira. Seu programa passou rápido demais.
3: Passa rápido, hein, seu Dito? Passa rápido. Bora deixar a nossa reflexão de hoje para esse final de semana aí, ó. Para esse sabadão. A vida se faz todos os dias. Não espere pelo fim de semana ou pelo feriado para ser feliz. Todo dia de vida vale a pena ser bem vivido, pois todos os dias podem ser especiais. Ao acordar, agradeça a Deus por estar vivo, pela capacidade de sonhar, pela chance de realizar. Ao acordar, escolha ser feliz e tenha um bom dia, por mais que você saiba das dificuldades que irá enfrentar na sua jornada. Encare tudo como um aprendizado. Não coloque mais peso nas coisas do que elas realmente têm. Tente levar a vida de uma maneira leve. Pense que viver não é apenas cumprir tarefas. Viver é acordar, é almoçar, jantar e dormir, é trabalhar e sorrir, é estar com os amigos e a família. Viver é aprender e é se divertir. Não deixe que os dias, seus dias, né, passem em brancas nuvens, sem que você veja, sem que viva, sem que sinta. Ao acordar todos os dias, desperte para a vida. Deseje-se um bom dia e escolha ter um bom dia. Bom final de semana. Eu volto às 2 da tarde no Conexão. Um abraço, gente.

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2: Bom dia para você, meu amigo, bom dia para você, minha amiga, tudo certo? E aí, como é que está? Estamos nós chegando no ar para mais uma edição do nosso programa, o Encontro de Bandas aqui na Regional FM. Hoje é sabadão, 27 de junho de 2026, último sábado do mês. Estamos começando por aqui a edição de hoje do programa Encontro de Bandas. E a partir de agora, eu faço companhia para você até as 9 horas da manhã aqui na Regional FM, sempre no oferecimento da Drogaria Luverdense e também da Agrícola ABC. Você pode participar comigo através do nosso WhatsApp 996071705 para participar com a gente. E concorrer hoje a mais um protetor solar da Drogaria Luverdense. E hoje também tem 3 ingressos para o jogo do Luverdense amanhã, né? Amanhã tem Luverdense e Ceilândia pelo Brasileiro da Série D. Eu tenho 3 ingressos para sortear para vir buscar hoje até às 11 da manhã aqui na Regional. 7:05, enquanto você vai mandando, vai ligando para mim aqui, participando comigo do programa Encontro de Bandas, até às 9 da manhã.

3027-0105 para participar comigo aqui, concorrer a 3 ingressos para o jogo do Luverdense. E também nós vamos sortear aqui no programa um protetor solar da OAS lá da drogaria Luverdense. Deixa eu mandar um abraço aqui pro meu amigo Batista do Parque das Américas, já tá de rádio ligado com a gente, né? Desde as 5 horas da manhã, acompanhando a Regional FM. É isso aí, né? Amanhã tem Luverdense, todo mundo na torcida. Bom dia do parque, deixa eu ver aqui de onde que é. Parque das Araras, a Eliane. Eliane, me coloca no sorteio do protetor solar, né? Eliane, aquele abraço para você, obrigado pela audiência. Genuir Machado, de Lucas do Rio Verde, de rádio ligado, toca uma do terceira dimensão para nós. Carlos Gonçalves, do bairro Bandeirantes, oferecendo para Joana, né? Esposa. Toca uma do terceira dimensão aí também, né? Carlos Antônio, do bairro Bandeirantes, na sintonia do programa Encontro de Bandas. Bom dia para Joana Faustina, esposa do Carlos, do Toca uma do Danúbio Azul para nós, né? Estamos aqui ouvindo o programa. E também quero concorrer ao protetor solar, claro, né? Bom dia, Altair, tudo bem? Pode fazer um favor pra mim, passar o telefone pra eu pedir música? Ah, que legal, maravilha. Deixa com nós. Vamos trazer aqui, ó, 7:14, manhã do sabadão, programa Encontro de Bandas, o nosso encontro de todos os sábados de manhã na programação.

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2: Hora certa, agora são 7:22, 7:22. Vamos nós aqui na programação da Regional. 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
2: Deixa eu mandar um abraço aqui pro meu amigo Neuci, lá do Salão Paris, rapaz, tá de rádio ligado com a gente, né? Lá no Salão Paris, toda a turma aí trabalhando na manhã do sabadão, já tá com a tesoura na mão, né? Meu amigo Neuci, aí no Salão Paris, na Avenida Goiás, né? Do ladinho da loja Jaísa, né? Tive a oportunidade de ir lá essa semana, né? Neuci, aquele abraço, obrigado pela companhia, diz que escuta nós sempre, todos os sábados de manhã lá no Salão Paris, grande abraço. Alô, minha amiga Marilene Vieira do Parque das Américas, está na audiência do programa também, ouvindo o programa Encontro de Bandas. A Ana da Fazenda Água Limpa de rádio ligado comigo, ouvindo a nossa programação também, muito obrigado pela audiência. Bom dia, a Ivete tá de rádio ligado comigo em casa, descansando pra corrida 6:30 da noite e depois bailão com os monarcas, aí à disposição, né? Ivete, aquele abraço, obrigado pela audiência. Vai participar da corrida hoje à noite, né? Corrida noturna, 6:30 da tarde, depois tem bailão com os monarcas, aí eu quero ver, né? Que beleza. E amiga Ivani também tá de rádio ligado, quero participar do sorteio do protetor solar, Ivani Aires da Rosa do Parque das Américas. A Tereza Jokowski, excelente programa e me coloca no sorteio do protetor solar, valeu dona Tereza. A Paulina Exídio está na audiência do programa, oferecendo a música para a irmã Irena e o cunhado Bento Exídio, que vieram lá de Joinville, Santa Catarina, né? Ah, abraço do vô e da vó. Escolha uma música bem legal para eles, né? Que beleza. Então, um grande abraço para esse povo todo aí, vindo lá de Joinville. Sejam bem-vindos a Lucas do Rio Verde. Abraço aqui também, deixa eu ver quem tá de rádio ligado, bom dia, Altair, tudo bem? Manda música pra minha irmã Elza, que está aqui, né? E minha irmã Ereni, e me coloca no sorteio do protetor, é Neraci do Jardim Primaveras.

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1: É isso aí, né? A hora certa agora, 7:28, 7:28 da manhã. Vamos que vamos aqui da programação da Regional. Deixa eu mandar um abraço aqui pra Celiana, tá de rádio ligado comigo lá na Fazenda, a Fazenda Abacate, né? É, gostaria de ouvir a música do Terceira Dimensão aqui, né? Ademir do Bandeirantes tá na audiência na Churrascaria Renascença. Valeu, aquele abraço pra você, meu amigo Ademir. É, que legal. Vamos que vamos aqui na programação da Regional FM, né? Até as 9 da manhã você manda para mim aqui o seu recado, participa comigo aqui do programa Encontro de Bandas. 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Hoje tem o protetor solar da Drogaria Luverdense e tem 3 ingressos para o jogo do Luverdense, mas agora tem Terceira Dimensão, não é?

terceira dimensão aqui da programação. Deixa eu mandar um abraço aqui pro meu amigo Elcio, tá de rádio ligado. Meu amigo Elcio dos Passarinhos, né? Grande Elcio, aquele abraço para você, obrigado pela audiência. Na audiência do programa Encontro de Bandas, ouvindo nós aí, né? Como sempre. É, quem mais tá de rádio ligado comigo aqui no programa Encontro de Bandas? A Maria Luísa do Veneza, né? Quero concorrer os ingressos pro jogo do Luverdense, né? Valeu, Maria, tá de rádio ligado comigo aqui, ó. Bom dia, toca uma música para nós hoje estou eu e a Sueli aqui, toca uma bem bonita para nós e coloca nós no sorteio, é a Clarice lá das Malhas Peters do bairro Rio Verde na audiência do programa. A Edir tá de rádio ligado comigo, bom dia para Edir do Jardim das Palmeiras na audiência do programa. Eu vou trazer a nova música dos Atuais, ela não é nova, né? É antiga, essa música é velha, né? Mas os Atuais regravaram ela agora, né? Com essa nova roupagem, ficou bonita demais e nós vamos ouvir. Dá volume no rádio aí, dá volume no rádio para ouvir e cantar junto com os Atuais. Mississippi, 7:35. Thalita e Elisa na participação aqui nos vocais.

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10: É, de volta, agora são 7:40, 7:40, amanhã do sabadão. Vamos nós aqui na programação da Regional FM, o programa Encontro de Bandas. 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E é o seguinte, né? No final do programa de hoje, nós vamos sortear um protetor solar da UAS, lá da Drogaria Luverdense, para você que está participando através do nosso WhatsApp 996071705. 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

0: Deixa eu ver quem é que tá de rádio ligado comigo aqui ouvindo o programa. Abraço aqui para dona Bertolina, tá na audiência do programa. Bom dia, ligada no programa. Meu nome é Bertolina Farias, do Veneza. Quero participar do sorteio dos prêmios. O telefone tá aí, né? Claro, tá concorrendo. Abraço aqui para Edir Carmen do Menino Deus, querendo participar também do sorteio. Tem 3 ingressos para o jogo do Luverdense, né? Amanhã tem Luverdense e Ceilândia pelo Campeonato Brasileiro da Série D no estádio Passo das Emas. E eu tenho aqui 3 ingressos para sortear. Então, se você quer ir no jogo, o jogo é 5 da tarde amanhã com transmissão da Regional FM. É, meu amigo Juacir Ferreira tá ouvindo nós em casa, né? Oh, a voz de trovão do rádio. Grande Juacir, plantonista, vai estar no plantão amanhã aqui com a gente, né? Ele diz assim, ó, fala aí que no Conexão Geral, todo sábado, tem dica de saúde com o Rudinei Kaminski, aí sim. Que beleza, meu amigo Rudinei Kaminski, grande abraço lá na Drogaria Luverdense, todo sábado, então, tem dica de saúde no Conexão Geral, hoje à tarde tem. Bom dia, tudo certo, meu amigo, estamos aqui na escuta do programa e olhando a chuva que veio de novo, manda para nós aí. Obrigadão, meu amigo, é o Flávio lá de Barracão, no Paraná, né? O Flávio e a Jane, sempre na audiência. Tá chovendo em Barracão, é? Ô, coisa boa. Deve tá frio também, né? A temperatura deve cair aí, né? Abraço pro meu amigo Flávio lá em Barracão. Já tem a música aqui na programação da Regional.
1: Bom dia.
0: Bom.
1: Altair, toca pra nós aí a terceira dimensão. Se for chorar, manda áudio.
0: Se for chorar, manda áudio. Essa banda é bonita, né? Grande abraço aí pro meu amigo Evandro, na sintonia da programação da Regional FM, né? Tá sempre na audiência. 7:45 da manhã.

0: Que legal, se for chorar, manda áudio aqui da programação da Regional, nosso programa Encontro de Bandas, né? Maravilha, né? A hora certa para você conferir comigo aqui na programação da Regional FM, agora são 7:50, 7:50, 8:10. Deixa eu ver aqui, agora a gente tem aqui, né? 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
0: Que beleza, Natan! 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Deixa eu mandar um abraço aqui pro meu amigo Marcos, o Marcão, tá de rádio ligado, grande Marcão, tá na audiência do programa, obrigado pela companhia, obrigado pelo carinho da audiência. Quem mais aqui? A Maria Luísa do Veneza, quero participar do sorteio dos ingressos do jogo do Luverdense, valeu Maria Luísa. Altair, faz um favor de repetir a homenagem para minha irmã e o cunhado, né? Que deu uma falha no rádio. Eita, não podemos escutar, então tá, né? Deixa eu mandar aqui para dona Paulina Exídio, que está oferecendo pro cunhado Bento Exídio e pra cunhada Irena, que vieram lá de Joinville e estão passeando em Lucas do Rio Verde. Aquele abraço, né?
2: Bom dia, Altair.
0: Bom
2: tudo
0: dia,
2: bem?
0: Tudo bem.
2: Amanhã é o jogo do Luverdense.
0: Pois é, né? É amanhã o jogo do Luverdense. Eita, mas valeu. Quem mandou pra mim aqui, né? Quem mandou pra mim aqui foi a dona Dileta Otonelli, tá sempre na audiência. Ela torce muito pro Luverdense, né? E vai estar com certeza de rádio ligado ou no estádio amanhã pra acompanhar as emoções de Luverdense e Ceilândia pelo Campeonato Brasileiro. E você que quer o ingresso, manda pra mim aqui 996071705 pra participar e pedir, claro, além de pedir a sua música preferida, você também pode concorrer os ingressos e pode concorrer também um protetor solar da UAS da Drogaria Luverdense. Nossa família atende a sua. 7:54. Para fechar a primeira hora, tem musical Champion aqui na programação da Regional. Uma das bandas que mais tem crescido, se desenvolvido no sul do Brasil. Os maiores sucessos aí, ó. 7:55.

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8: Eita, que beleza! A hora certa, agora são 8:02, 8:02, manhã do sabadão. 21 graus a temperatura em Lucas do Rio Verde. Amanheceu friozinho, tá bom, tá gostoso, clima agradável. Final de semana promete, né? Final de semana de jogo do Luverdense amanhã, hein? Não pode perder, hein? 17h. O Luverdense enfrenta o Ceilândia, valendo vaga na terceira fase do Campeonato Brasileiro, né? O Luverdense que ganhou sábado passado lá em Brasília, lá em Ceilândia, no Distrito Federal, ganhou por 2-1. Joga pelo empate amanhã para avançar de fase, para se classificar para a terceira fase do Campeonato Brasileiro. Então eu quero você no estádio, eu quero você ouvindo a gente, né? Na Regional FM. É só onde você vai acompanhar o jogo, é aqui, né? Na Regional.
9: Loirinha linda, morena boa.
10: Muito bom dia, meu nome é Ezequiel, moro aqui no 30 de novembro. E eu queria participar do sorteio de ingresso para o jogo do Luverdense.
8: Ah, isso.
10: Muito
8: sim.
10: Bom dia a todos e fui!
8: Fui! Valeu, Ezequiel! Grande abraço! Lá no 30 de novembro. Bom dia, tudo certo? Quero concorrer ingresso para o jogo do Luverdense. Tô na escuta. Quem mandou para mim aqui? Deixa me ver quem é que mandou isso aqui. Ah, Shirley! Grande abraço para Shirley do Jardim das Palmeiras, está na audiência do programa. Ótimo sábado para todos vocês no Parque das Emas. Gostaria de concorrer os ingressos para o jogo. É, quem tá mandando para mim aqui? Deixa eu ver o nomezinho aqui. A Carla, né? Valeu, Carla. Grande abraço. Obrigado pela companhia. Tem mais gente aqui?
11: Bom dia, Caí.
8: Bom dia.
11: Que Deus abençoe o seu fim de semana.
8: Muito obrigado. O seu também.
11: Me coloca pro sorteio.
8: Aham.
11: Que Deus proteja vocês aí.
8: Muito obrigado. Que amém.
11: Bom fim de semana abençoado por Deus, o que a gente deseja.
8: É só o que precisamos,
11: fica,
8: né?
11: Fica com Deus.
8: Valeu, é só o que precisamos, né? Quem mandou pra mim aqui? Foi a dona Marina Fátima Bike, na cintoria. Grande abraço pra senhora, né? Bom dia, Altair. Vamos assistir o jogo e escutar no radinho. É o Genésio. Esse. Adelaide do Primaveras 2 também está na audiência do programa, ouvindo o encontro de bandas que vai trazer agora Rogério Magrão e banda aqui na programação da Regional. Liguei sem querer. Oi.

Que legal, 8 horas 10 minutos, 8 e 10. Manhã da Regional. Vamos que vamos aqui da programação da Regional FM, o programa Encontro de Banco.

Vai que vai, 8:11, 8:11. Eita, nós. Daqui a pouquinho tem o sorteio, né? Daqui a pouquinho tem o sorteio. Aqui no programa, né? Programa Encontro de Bando, sorteio de um protetor solar lá da Drogaria Luverdense. 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Passe por lá. 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Abraço aqui para Iracema da Primaverinha. Tá na audiência do programa, coloca meu nome no sorteio. Valeu, Iracema. A Lúcia Marlene tá de rádio ligado comigo no Cerrado. Quero participar do sorteio do protetor solar. Claro, já tá concorrendo. Agora são 8:13 da manhã.

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8: Olha a hora, certa, agora são 8:22, 8:22. 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Nós estamos no ar com o programa Encontro de Bandas até as 9 da manhã, né? Que beleza. É, deixa eu mandar abraço aqui pro povo que tá de rádio ligado com a gente aqui, né? A Sônia tá na sintonia do programa, gostaria de participar do sorteio do protetor solar. É, quem mais aqui, ó, bom dia, me coloca no sorteio do protetor solar, aqui é o Wilson do bairro Veneza. A Rejane Inês Pedraçani tá de rádio ligado lá no bairro Rio Verde, querendo concorrer também ao protetor solar. Um ótimo sábado para todo mundo. Bom dia, Altair, é o Valdelino do 30 de novembro, estamos na escuta, manda uma música para nós aí e concorrer também o ingresso do jogo do Luverdense, né, Valdelino? A Neuci tá na audiência, Neuci Binsfeld, do bairro Imperial, na sintonia do programa, quero participar do sorteio dos ingressos. Agora são 8:23, 8:23. Vamos trazer o Cleiton Borges aqui no programa Encontro de Bandas, cantando Porcelanato. 8:23 da manhã, bom dia.

0: São 8h26, 8 horas 26 minutos. Deixa eu ver quem mais está de rádio ligado comigo aqui, né? Bom dia, aqui é a Thaísa do bairro Bandeirantes. Quero participar do sorteio do protetor. Valeu, Thaísa. Meu amigo José Antônio tá na audiência do programa, né? Tá mandando áudio aqui, o José Antônio. Fala aí, meu garoto.
1: Bom dia,
0: bom?
2: Manda aí, ó. Cartão aí, eu tô aqui, ó, o Zé Antônio. Eu quero o ingresso aí.
0: Ah, tá bom. Valeu, Antônio. Zé Antônio, né? 8h27 da manhã. Vamos dançar, vamos dançar. Pega o cabo da vassoura aí, vai. 8h27.

0: São 8h33, 8 horas 33 minutos da manhã do sabadão aqui na programação da Regional FM. Que beleza, né? 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E também da Drogaria Luverdense, né? Você continua participando comigo porque daqui a pouquinho, né? Daqui a pouquinho tem o sorteio de 3 ingressos para o jogo do Luverdense. E também daqui a pouco nós vamos fazer o sorteio aqui de um protetor solar para você que está mandando o seu recado aqui para a gente, né? Quem está de rádio ligado comigo aqui, meu amigo Roberto. Fala aí, Roberto. Opa, cadê o Roberto? Cadê você, meu garoto? Aí, ó, tá de rádio ligado, né? Mandou um pedacinho do áudio aí. Tá, beleza. Feito o registro. Adelaide do Cidade Nova, quero participar do sorteio. Valeu, aquele abraço, muito obrigado pela audiência. É, bom dia, um ótimo sábado para todo mundo. Toca uma do Flávio Dalcinha, Ivone Schwing de Itambiquara na sintonia do programa.
1: É que eu estou.
0: Lara do Vivaldo IP está na audiência do programa. Tudo bem? Quero participar do sorteio. É o motorista Lara, né? Grande Lara na sintonia da programação.

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8: São 8 horas, agora 42 minutos, 8h42. Estamos já na reta final do nosso programa Encontro de Bandas aqui na Regional FM, né?
9: Alô, amigos! Aqui quem está falando é André.
8: É isso aí, né? Até as 9 da manhã, na programação da 103, você comigo e eu com você.
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8: 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Deixa eu ver quem é que tá de rádio ligado comigo aqui, tá mandando áudio aqui. Deixa eu ver.
11: Olá, bom dia, aqui é a Luzia Brito, moro aqui faltando 2 quilômetros para chegar no pedágio na área rural.
8: Ah, é?
11: Tem como colocar eu no sorteio aí do protetor solar?
8: Claro que sim, né?
11: Eu quero ganhar.
8: Ah, maravilha.
11: E negócio do jogo aí, não dá para me ir.
8: Ah, não dá, né?
11: Eu quero ganhar o protetor solar.
8: Ah, maravilha, então.
11: Aqui é a Luzia Brito, mora faltando 2 quilômetros para chegar no pedágio. Moro aqui lá da BR.
8: Ah, muito
11: eu
8: bem.
11: Eu quero ganhar o sorteio. Foi eu no sorteio.
8: Tá bom, já tá no sorteio.
11: Tenha um bom dia, um bom sabadão, um bom final de semana e Deus abençoe a todos.
8: Maravilha. Muito obrigado.
11: É a segunda vez que eu mando mensagem na rádio.
8: Ah, que legal. Tá no sorteio, com certeza. Bom dia, Natália do bairro Vida Nova, quero participar do sorteio do jogo do Luverdense, quero oferecer também para todos que estão na escuta do programa, para levar o meu filho no jogo. É o Jesus Neto, ele estuda e treina na escola Joyce Martinello, né? Ah, que legal. Carlan Pablo de rádio ligado comigo, me coloca no sorteio dos prêmios aí, valeu Carlan Pablo, aquele abraço, muito obrigado pela audiência na programação da Regional.
10: Fico só correndo atrás.
8: Vamos lá, aqui a banda não para você ouvir, para você dançar comigo na programação da 103, agora 8h44.

com Apaixonado, Brilha Som, aqui da programação da Regional FM, né? Com a participação aí do Negão, da banda Negão e Banda. Hora certa, 8h46 da manhã. Daqui a pouquinho tem o sorteio dos ingressos e daqui a pouquinho também tem o sorteio de um protetor solar da UAS, lá da drogaria Luverdense. Manda abraço aqui, quem tá de rádio ligado, bom dia, me coloca no sorteio, é a Tati da Fazenda Eichel, próximo ao Campinho Verde.

Legal, 8h54, 8h54 minutos, estamos indo embora, né? Estamos indo embora. 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Quem vai levar os ingressos aqui, ó, do jogo do Luverdense tem que vir buscar aqui na rádio até às 11 horas da manhã. Depois perdeu, né? É até às 11 da manhã de hoje, viu? É, quem tá levando ingresso pro jogo é a Maria Luísa. A Maria Luísa tá levando o ingresso. A Carla do Parque das Emas tá levando outro ingresso. E o Ezequiel do 30 de novembro tá levando outro ingresso. Então, a Maria Luísa, a Carla e o Ezequiel podem passar aqui na rádio até às 11 horas da manhã para retirar o ingresso, tá certo? Jogo do Luverdense amanhã. E quem vai levar? Quem vai levar o protetor solar da Drogaria Luverdense hoje? Tá saindo aqui para Thaisa Horbach. Thaisa Horbach, do bairro Bandeirantes. Valeu, é só passar lá na Drogaria Luverdense, não precisa vir na rádio, viu, Thaisa? A Thaisa do Bandeirantes, então, portanto, leva o protetor solar. Pode passar lá na Drogaria Luverdense, seu nome já vai estar lá com o Rudinei. E aí você retira o protetor, tá certo? Grande abraço para todos vocês, muito obrigado pelo carinho, muito obrigado pela audiência. Eu prometo voltar sábado que vem, se Deus quiser, eu tenho certeza que ele vai querer, com mais uma edição do nosso programa Encontro de Bandas. Tá chegando aí na sequência o padre Reginaldo Manzotti. E amanhã tem jogo, né? Amanhã estaremos no estádio Passo das Emas, a partir das 5 da tarde, se Deus quiser, eu tenho certeza que ele vai querer, com as emoções do futebol, do Luverdense, né? Abração para todos vocês, fique com Deus, ótimo final de semana para todo mundo, até sábado que vem, se cuide!

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0: Mas na presença do Senhor, e nós estamos em pleno nono dia da novena do Sagrado Coração de Jesus. Sagrado Coração de Jesus, tende piedade de nós. E hoje também é dia de Nossa Senhora do Perpétuo Socorro. Tudo isso aqui no Experiência de Deus. Eu repito, é hoje e amanhã, 24 horas na presença do Senhor. Sagrado Coração de Jesus, nono dia e dia de Nossa Senhora do Perpétuo Socorro. Quero saudar a todos a partir da Rádio Evangelizar, de onde tudo começa. As rádios irmãs, cujos nomes cito neste momento. Sim, é nesse espírito, o povo alegre, as caravanas que já estão chegando, as que vão chegar, o povo que passará a noite em oração. Você que me acompanha pela TV Evangelizar, está vendo imagens dos anos anteriores, às 24 horas na presença do Senhor. TV Evangelizar, sinal digital em todo o país, em várias cidades, canal aberto, pelo YouTube, Padre Manzotti Oficial. Você também vai poder acompanhar às 24 horas pelo YouTube, Padre Manzotti Oficial. Isso mesmo, nós vamos transmitir todas as 24 horas de oração. E pelo aplicativo da Associação Evangelizar é Preciso e todas as plataformas digitais. Isso, uma igreja renovada, povo santo reunido. Ânimo, gente, coragem, é um dia da graça. Muitas bênçãos serão derramadas, muitas bênçãos serão dispensadas, porque 24 horas na presença do Senhor, um dia na presença do Senhor, vale mais do que mil anos. Faz chover sobre nós, água viva, Senhor. Derrama teu amor aqui, Senhor, pelas ondas do rádio, pelas imagens da TV. Em nome do Pai, do Filho e do Espírito Santo. Amém. Naquele tempo, quando Jesus entrou em Cafarnaum, um oficial romano aproximou-se dele e disse, suplicando: Senhor, o meu empregado está de cama lá em casa, sofrendo terrivelmente com uma paralisia. Jesus respondeu: vou curá-lo. Um alto funcionário, um oficial romano, disse: Senhor, meu empregado está de cama, lá em casa, sofrendo terrivelmente com uma paralisia. Você tem alguém doente em casa? Terrivelmente doente e está de cama? Seja paralisia, seja uma idade avançada e doente, seja pelo câncer, uma ferida que não sara. O que você tem dentro da sua casa? Tem alguma outra enfermidade que não seja física? Pode ser ela afetiva, espiritual? Jesus disse e diz: vou curá-lo. O oficial romano disse: Senhor, eu não sou digno de que entres em minha casa. Dize uma só palavra e meu empregado ficará curado. Pois eu também sou subordinado e tenho soldados sob as minhas ordens. Eu digo a um, vai, ele vai. Diz outro, vem, ele vem. Eu digo a um escravo, faz isso, ele faz. Quando ouviu isso, Jesus ficou admirado e disse aos que o seguiam: em verdade eu vos digo, nunca encontrei em Israel alguém que tivesse tanta fé. Eu vos digo, muitos virão do Oriente e do Ocidente e se sentarão à mesa do reino dos céus junto com Abraão, Isaac e Jacó. Enquanto Os herdeiros do reino dos céus serão jogados fora nas trevas, onde haverá choro e ranger de dentes. E Jesus disse ao oficial: vai, seja feito como tu creste. E naquela mesma hora, o empregado ficou curado. Filhos amados, hoje ainda é o nono dia do Sagrado Coração de Jesus, fechando esse mês, o mês de junho inteiro que nós proclamamos ser do Sagrado Coração de Jesus. Eu repito, ainda é o nono dia. Então se coloque diante do Senhor, faça como esse oficial romano e diga: Senhor, na minha casa tem alguém que está enfermo, gravemente enfermo, cure-o. E o Senhor, se encontrar fé em nosso coração, irá dizer: vai, seja feito conforme você crê. Senhor, hoje que vamos celebrar as 24 horas em oração, atende a nossa prece. Eu digo para você, a melhor forma de que sua intenção chegue nas 24 horas, tem várias formas. É ligar 0800 410 6060. Fale com os nossos atendentes, nossas moças, rapazes, que vão acolher sua intenção e levarão até a missa de abertura, e ficará no altar do Senhor às 24 horas. Você pode fazê-lo pelo 41 3221 6060. Manda um WhatsApp: esta é minha intenção para as 24 horas. E hoje, ainda mais, por intercessão de Nossa Senhora do Perpétuo Socorro, Nossa Senhora do Perpétuo Socorro, intercede por nós. Leve até o teu filho Jesus as nossas preces, as nossas súplicas. Senhor, nós queremos estar na tua presença, nós queremos estar rezando, clamando, intercedendo. Eu já coloco como intenção todas as caravanas, os motoristas que vão conduzir os ônibus, as vans, as pessoas que virão para o santuário para as 24 horas, na ida e na volta, todos aqueles que vão pregar, padres, leigos, missionários da obra Evangelizar é Preciso, religiosos, religiosas. Senhor, que os frutos sejam abundantes, que os frutos sejam imensos. Amado povo de Deus, nós só começamos. Eu vou pro intervalo, eu volto já, volte comigo.
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0: Filhos queridos, eu retorno falando para que suas intenções cheguem com certeza nas 24 horas de oração que começa hoje às 19 horas. Ligue 0800 410 6060, mande um WhatsApp 41 3221 6060. Então hoje fique atento pela TV Evangelizar, pelo aplicativo, pelo YouTube Padre Manzotti. Início hoje com a missa às 19 horas, missa de abertura, estarei presidindo. Você sabe a programação. Depois da missa, segue pregações, adoração ao Santíssimo Sacramento, missa meia-noite, também presido, depois adoração, missa Santíssimo Sacramento, às 6 horas da manhã, depois às 8 horas para todo o Brasil, 9 horas, adoração, missa, 11 horas, adoração, missa, à tarde, nós teremos o terço das Santas Chagas, adoração ao Santíssimo Sacramento e encerramento com a missa às 18 horas. Tudo isso, meus irmãos, várias missas, repito, hoje às 19 horas, meia-noite, 6 horas, pela TV às 8, no santuário às 9, às 11, às 18. Todo intercalado com pregações e adoração ao Santíssimo Sacramento, pela TV Evangelizar, pela Parabólica Digital, pelo aplicativo da Obra Evangelizar, pelo YouTube Padre Manzotti. Não perca as 24 horas deste ano. Não perca, não perca. Muitas graças Deus reserva para nós, ainda mais por intercessão de Nossa Senhora do Perpétuo Socorro. Escute esse testemunho, por favor.
1: Meu nome é Terezinha da Conceição Lima Silvestrini. Eu quero dar um testemunho. Sim. Pelo milagre que eu alcancei na vida do meu neto, que sofreu um acidente amanhã fazia 8 dias. Ele estava com o caminhão carregado com caixas d'água para banhar café na zona rural e deixaram o caminhão na descida. Meu Deus. Caminhão não aguentou o peso das caixas. Uma delas caiu em cima dele.
0: Misericórdia.
1: Chamaram o SAMU, teve que transportar ele para a cidade mais perto da nossa, porque a nossa não tem recurso.
0: Sim.
1: Teve que ir de helicóptero. Chegando no hospital, fizeram tomografia, todo tipo de exame. Graças à Santa Chagra, não quebrou
0: louvado
1: nada.
0: Seja Deus.
1: Não teve nada grave, nada na cabeça. Apenas teve um corte profundo.
0: Jesus.
1: Que aí teve que ficar lá no hospital em observação.
0: Sim.
1: Mas graças a Deus está em casa, sentindo bem, não tem nada grave. Eu estou agradecendo a Santa Chaga, ao anjo da guarda dele.
0: Amém.
1: Que guardou e protegeu ele. Obrigado, Santa Chaga.
0: Amém, graça recebida, graça testemunhada, toca o sino, sacristão. A Teresa

0: vizinha de algum lugar do Brasil. Aline, bom dia, que a paz de Jesus esteja com você, Aline.
1: Bom dia, padre, tudo bem?
0: Deus abençoe. Você fala de onde?
1: Padre, eu sou aqui de Limeira.
0: Limeira, meu abraço a Limeira, com grande prazer. Como que você me acompanha em Limeira, São Paulo?
1: Eu acompanho pelo aplicativo.
0: Tá certo, diga lá, minha filha.
1: Ô, padre, eu queria uma oração pro meu filho Miguel. Tá. O ano passado a gente descobriu que ele tem lúpus, né?
0: Tá.
1: E ele tem epilepsia também. A tempestade vem, né? Vem um pouquinho, mas tem de coral, assim, pra gente entender e aprender, né?
0: Verdade.
1: O que é verdadeiro lúpus, né?
0: Entendi.
1: Ele dá muito em mulheres, né? Mas infelizmente meu filho tem essa doença que é autoimune, né?
0: Certo.
1: E não é fácil. Cada dia é uma luta. E você não sabe se tá bem, como tá, se tem um desânimo. E aí a gente baqueia também tudo junto, né? E não é fácil, meu menino tem 12 anos.
0: Entendi.
1: E
0: como
1: é
0: que
1: difícil, né?
0: Como que ele lida? Você falou que não é fácil pra você. E ele, como é que ele lida com esse lúpus?
1: Ele tá no tratamento de medicação, né? Então pra ele, como ele toma remédio pra epilepsia, então pra ele é normal.
0: Entendi.
1: Ele sabe que ele tem uma doença.
0: Certo.
1: Ele sabe.
0: Mas
1: só que assim, essa...
0: Pode falar.
1: Essa doença, ele sabe que ele tem tratamento, não tem cura. Então a gente deixou bem claro pra ele desde o início que ele tem um tratamento. Cura, entendi. Ele não tem cura, mas se
0: é
1: Deus
0: possível...
1: quiser, ele vai ser curado.
0: E é possível conviver com isso. Que bom que ele está tranquilo e que você esteja tranquila para poder ajudá-lo a conviver com isso, não é verdade, Aline?
1: Sim, às vezes, padre, a gente desbaqueia tanto, a gente chora depois quando a gente tá... É um desespero muito grande, que a gente não quer que ele passe por tudo isso, né? Se dá, se ele tá no lugar dele, eu passaria com ele, mas é difícil, porque quando ele fez uma cirurgia com 8 meses do rim, que ele teve que fazer a correção do rim, né? Não foi tão difícil como lidar agora, depois de 12 anos, a gente descobrir que ele tem essa doença de autoimune. Então é muita medicação. Semana passada a gente teve que correr com ele na medical de novo para fazer alguns exames, porque ele tava com infecção de urina.
0: É Miguel.
1: E é bem complicado.
0: É,
1: né?
0: É o Miguel o nome dele, né?
1: Miguel Gordinho de Carvalho.
0: Você pode ter certeza, levarei no altar do Senhor nas 24 horas de oração. E Aline, você sabe que a medicina ela tá progredindo muito. E eu não tô dizendo isso só para te confortar momentaneamente. Mesmo sobre a questão do lúpus, a medicina está se desenvolvendo muito e não vai demorar muito que eles vão encontrar um remédio, uma vacina que possa a pessoa conviver melhor com isso. Não pense assim, é o fim, não super...
1: Ah não, padre, eu não penso que é o fim, mas graças a Deus, de verdade, igual que eu sempre digo pra todo mundo, graças a Deus que eu tenho o Miguel da forma que ele é.
0: Certo.
1: E eu agradeço muito, de verdade.
0: Isso.
1: De todos os detalhinhos que ele é, não me arrependo, assim, de jeito nenhum.
0: Entendi.
1: De não ter ele, eu preferia ter mil vezes ele do jeito que ele é.
0: Tá bom.
1: Sabe, e eu queria oração também, padre.
0: É.
1: Se o padre puder colocar o nome do meu marido, Douglas de Souza Carvalho.
0: Tá.
1: Ele também tem um link trans, sabe? E tá um pouco difícil também, que nasce umas pelotas no corpo dele.
0: Tá bom.
1: De água, assim, sabe? É bem complicado.
0: Anotei aqui, o Miguel e o Douglas, quem mais?
1: O meu filho Wesley Gustavo.
0: Tá.
1: E queria deixar também o nome de uma amiga minha, Solange, e a família dela.
0: Tá certo.
1: E, padre, aqui em julho, eu vou me casar.
0: Opa, sério?
1: Depois de 20 anos, padre.
0: Que notícia maravilhosa. Vocês vivem juntos há 20 anos.
1: 20 anos, padre.
0: E em julho, que dia de julho?
1: Dia 25.
0: Deus seja.
1: No dia aniversário do meu marido, você acredita?
0: Oh, coisa boa, isso é uma notícia maravilhosa. Assim vocês vão poder comungar, vão poder participar inteiramente da missa. Não que não pudesse antes, mas podem comungar. Que coisa boa. E mais do que isso também, que mostra uma estabilidade na vida matrimonial de vocês. Louvado seja Deus, que notícia maravilhosa. Parabéns, Aline.
1: Obrigada, viu, padre? Ô, padre.
0: Oi.
1: Deixa eu te perguntar uma coisa, meu filho. Será que você poderia me presentear com uma Bíblia?
0: Claro, filha. Vou te dar como presente de casamento. Tá bom?
1: Legal, padre,
0: então
1: obrigada,
0: fique, fique na linha que eles vão pegar o seu nome e eu vou mandar para você uma Bíblia. Não vou fazer dedicatória, porque Bíblia a gente não faz dedicatória, mas lhe dou com muito carinho como obra evangelizar, como um presente de casamento seu e do Douglas. Olha aí, gente, Aline de Limeira, São Paulo, Rádio Magnífica FM, de meu grande abraço a todos aí. Filhos e filhas, hoje 24 horas na presença do Senhor. Então, que tal você hoje, à noite, não marque nada, pelo contrário, esteja em casa, com a televisão ligada, no YouTube, fazendo as 24 horas, amanhã o dia todo estaremos em oração. Gente, todos os anos, é graça sobre graça, bênção sobre bênção, testemunhos são dados, imensos. De graças recebidas nas 24 horas na presença do Senhor. Eu vou para o intervalo, eu volto já, volto com a leitura orante, volte comigo.
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0: 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E agora, nós vamos para a leitura orante. Mas antes, povo de Deus, não esqueça, mande as suas intenções para as 24 horas. Combinado? Bíblia aberta, cartilha de oração.
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0: Lá vem vindo a palavra de Deus. Primeiro Coríntios, capítulo 5, versículo 1. Primeiro Coríntios, capítulo 5, versículo 1. Agora, estão dizendo que entre vocês há imoralidade sexual. Eita, padre! Não, não sou eu, não. É São Paulo escrevendo à comunidade de Corinto. Lembre que a comunidade de Corinto era um pouco libertina. E um dos motivos, tinha dois grandes portos. E sabemos que onde tem porto, existe sempre uma certa facilidade para uma imoralidade. Então veja lá, agora, estão dizendo que há entre vocês uma imoralidade sexual tão grande que nem mesmo os pagãos seriam capazes de praticar. Nossa, o que será? Fiquei sabendo que certo homem está tendo relações com a própria madrasta. Eita! Fiquei sabendo que um certo homem está tendo relações com a própria madrasta. Versículo 2. Como é que vocês podem estar tão orgulhosos? Pelo contrário, vocês deviam ficar muito tristes e expulsar do meio de vocês quem faz estas coisas. Veja, Paulo é um homem extremamente misericordioso, mas jamais conivente com o pecado. Então, como agir neste caso, quando é notório e público? Vocês não deveriam estar orgulhosos. Ao contrário, vocês deveriam estar tristes e expulsar do meio de vocês quem está fazendo essas coisas. Imagina se Paulo vivesse hoje, olhando para as nossas comunidades. Hã? Pensa nisso. Versículo 3:4. Quanto a mim, ainda que não esteja presente aí pessoalmente, estou com vocês em espírito. E agindo como se eu estivesse ali, já julguei. Olha aí, olha a coragem de Paulo. já julguei pela autoridade de nosso Senhor Jesus Cristo. O homem que está fazendo esta coisa horrível, quando vocês se reunirem, estarei com vocês em espírito. Então, pelo poder de nosso Senhor Jesus Cristo, que estará presente conosco, entreguem esse homem a Satanás, para que o seu corpo seja destruído, mas seu espírito seja salvo no dia do Senhor. Padre, Paulo não foi por demais severo? Jesus nunca foi conivente com o pecado. Sempre tentou salvar o pecador. Mas aqui parece-me que era algo cristalizado. A comunidade já tinha chamado a atenção: não é justo que você fique com a sua madrasta. Não te faz lembrar João Batista, que disse a Herodes: não está certo você ficar com a sua cunhada? Sim, aconteceu isso. Qual foi o preço de João Batista? Teve o pescoço, a cabeça cortada e apresentada numa bandeja de prata. Então, ser cristão não é só conivente com o erro. Existem realidades que bradam aos céus. É preciso conversão. A misericórdia não é para permanecer no erro. A misericórdia é para que a pessoa se converta. Entenda bem. Eu pergunto, e hoje? Os escândalos de hoje, sim, escândalos. São Tomás de Aquino vai dizer que um dos pontos que pode ferir a fé é o escândalo na comunidade. Versículo 6. Não está certo que vocês estejam orgulhosos. Vocês conhecem aquele ditado: um pouco de fermento fermenta toda a massa. Joga fora este velho fermento do pecado para ficarem completamente puros. Qual seria o nosso fermento do pecado que precisaríamos jogar fora? Pensemos nas comunidades, nas nossas paróquias: fuxico, mentira, vanglória. Que mais? Apego aos bens materiais, indiferença com os mais necessitados. Mas e agora pense, tá bom, eu dei nome aos bois, mas na minha vida e na tua vida, qual é este fermento velho que eu preciso jogar fora, que você precisa jogar fora? Senhor, Paulo está falando de uma realidade de Corinto, mas eu também carrego fermento velho, e este fermento velho pode levedar, fazer crescer o mal em mim. Dai-me, Senhor, consciência do que é este fermento velho em minha vida. Ajude-me a tirar esse fermento velho e chegar à cura. Paulo continua: aí vocês serão como massa nova e sem fermento, como vocês de fato já são. Senhor, iluminai-me. Qual é o fermento velho que eu preciso tirar da minha vida? O que eu preciso extirpar? Esta foi a leitura orante de hoje. 1 Coríntios capítulo 5, do versículo 1 ao versículo 7. Eu volto já.
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0: volto na alegria de dizer que nós estamos nas 24 horas na presença do Senhor. Sim, povo de Deus. Quero contagiá-lo para esta noite. Olha, e tudo começou porque uma vez eu li num texto, um salmo, já vou dizer o salmo depois. Um dia na presença do Senhor vale mais do que 1000 anos. E você vai pensar assim, mas padre, por que passar uma noite, um dia todo na presença de Deus? Deus não precisa disso. Eu já respondo sim, Deus não precisa disso. Eu preciso, você precisa. E, gente, antes da pandemia, e eu lembro que fui em muitos velórios, que a gente passava a noite acordado. Sim, depois da pandemia mudou um pouco. Não só na pandemia, mas depois. Agora eles retêm o corpo e ficam horas. Parece que entrou no comum da história. Mas antes, passava-se a noite inteira em vigília aguardando. E como é difícil. Nossa, você fica ali, dorme, não dorme. Mas foi exatamente isso, 24 horas na presença do Senhor. Por isso, em casa, se programe. Hoje, a partir das 19 horas, TV Evangelizar, Rádio Evangelizar, YouTube Padre Manzotti, missa 19 horas, missa meia-noite, missa 6 da manhã, 8, 9, 11, 18, encerramento com a coroação da imagem do Sagrado Coração de Jesus. Não perca, TV Evangelizar, canal aberto, parabólica digital todo o Brasil e pelo YouTube Padre Manzotti. Salmo 84 diz: um dia na presença do Senhor vale mais do que 1000 anos. Eu já vou atender Bartolina, que a paz de Jesus esteja com você, Bartolina.
1: Louvado seja nosso Senhor Jesus Cristo, a sua bênção, Padre.
0: Para sempre seja louvado, Deus abençoe. Você fala de onde, querida?
1: Eu falo de Mato Grosso, Várzea Grande, Cristo Rei.
0: Meu abraço a Várzea Grande, Cristo Rei, Mato Grosso. Pois não, filha?
1: Eu participo da Rádio Difusora Bom Jesus de Cuiabá.
0: Ah, é verdade, você me acompanha. Meu abraço pela Rádio Difusora Bom Jesus. Vamos lá.
1: Eu participava também da missa na TV, mas não consigo hoje pegar mais. Não sei qual que é o canal que pega a missa ao vivo na TV aqui em Cuiabá.
0: Você tem parabólica digital, filha?
1: Não tenho.
0: Ah.
1: Eu é TV aberta.
0: TV aberta. Ainda não temos em Cuiabá, em Várzea Grande. Diga lá, Bartolina.
1: Ô padre Reginaldo, em primeiro lugar eu quero agradecer muito a vida que o senhor leva muitas pessoas a conhecer quanto Deus é grande, Deus é maravilhoso na nossa vida.
0: Louvado seja Deus para ele, para ele.
1: Eu acompanho o senhor desde o começo que eu conheci esse programa, nunca eu me abandonei. Eu faço o texto da Santa Chaga, eu assisto a novena das 9 às 10.
0: Certo.
1: Jesus Eucarístico na quinta-feira à noite, mas hoje eu também perdi esse horário, não sei no qual que está, mas sinto muito, mas fico pedindo a Deus.
0: Certo.
1: Em primeiro lugar, sou associada também.
0: Muito obrigado por ser associada, filha, é muito importante para nós.
1: E também eu já assinei no livro Ouro, já fiz a minha participação.
0: Olha aí, que bom, querida, muito obrigado. Nós estamos na última etapa do pagamento. Muito obrigado por ter aderido ao livro Ouro.
1: Eu gostaria de poder mais uma vez, mas a minha situação é outra bem diferente, padre. Agora eu vou expor para o senhor o que acontece comigo.
0: O que está acontecendo?
1: Eu perdi a minha mãe em 2005, 16 anos cuidando dela. Aí veio meu filho que foi assaltado na Canção Nova, ficou 10 anos na cadeira de roda e eu fiquei cuidando dele de 2010 até 2020. Em 2020 ele faleceu no dia de Corpus Christi.
0: Certo.
1: No dia 12, dia de Santo Antônio, morreu o pai dele.
0: Meu Deus,
1: ele
0: quanta
1: morreu
0: perda.
1: Dia, meu pai no outro dia. Quando foi agora em 2024, eu perdi meu irmão com câncer. Agora em 2025 eu perdi meu esposo, ontem fez um ano. Então a minha trajetória de vida são assim, e agora estou lutando com a perda da visão da minha filha.
0: Entendi.
1: Mais um uma cruz que o senhor está colocando, porque se ele está colocando, ele sabe que eu tenho condição de cuidar.
0: É verdade.
1: E eu agradeço muito por essa situação. Mas eu quero pedir para o senhor uma coisa, eu quero pedir um terço da Santa Chaga para mim.
0: Mas não tenha dúvida que vou enviar, filha.
1: E eu, todos os boletos que o senhor manda, tanto do extra como do outro, eu vou, inclusive estou com dois aqui, quatro para mim pagar para o senhor.
0: Tá certo, a obra agradece a sua doação feita com generosidade, e a senhora me lembra aquela mulher que entrou no templo, aquela viúva que deu daquilo que lhe fazia falta. Deus seja bendito e a senhora seja recompensada em Deus pela sua generosidade. Mas eu queria saber o nome da sua filha.
1: Rosanil Aparecida Oliveira de Melo.
0: Desculpa, não consegui entender.
1: Rosanil. Aparecida Oliveira de Melo.
0: Também
1: ela perdeu a visão devido a descolamento da retina. Perdeu de uma vez para perto e perdeu outro lado.
0: Meu Deus. Vamos pedir por intercessão de Santa Luzia.
1: Sim, e também eu queria só fazer uma pergunta para o senhor.
0: Pois não.
1: Eu tenho tanto assim paixão pela Santa Chaga que eu gostaria de ter uma capelinha da Santa Chaga para me visitar os doentes no hospital e fazer o terço com eles. Será que eu poderia ter essa condição de merecer essa capelinha, padre?
0: Claro que sim, minha querida. E eu vou dizer uma coisa para a senhora. Às vezes tem pessoas que chegam e dizem assim: ó, padre, tô dando um dinheirinho pro senhor, quando alguém precisar de uma capelinha, o senhor dê. Então, eu recentemente uma pessoa me entregou um envelopinho, então eu vou mandar gratuitamente para a senhora. A senhora entendeu?
1: Entendi. Uma vez por semana eu vou visitar nos hospitais os doentes que lá estão esperando a visita de Jesus da Santa Chaga com a gota do sangue dele para curar.
0: Nossa,
1: os enfermos que estão lá sofrendo e sem às vezes ter ninguém por olhar, por rezar e por cuidar. Então eu quero ter essa obrigação, eu quero ter esse compromisso com Jesus de Santa Chaga.
0: Eu tô arrepiado aqui, filha. Tô arrepiado com o seu testemunho de vida, a sua luta com tudo que a senhora já perdeu, mas ainda com a filha nesse estado e dizendo: obrigado, senhor, eu aceito, eu vou carregar a cruz, e agora pedindo uma capelinha. Filha, eu vou mandar o terço com muito carinho, tô até embargado na voz, porque alma como da senhora é difícil de encontrar, viu? É uma alma.
1: Mais um, eu vou dizer mais uma coisa pro senhor. Eu tive um prejuízo sem merecer de uma pessoa que me passou perna por mais de 60 mil reais que ainda estou pagando, e daí perdi, com tudo isso eu perdi a pensão do meu esposo, do meu filho, mas para mim não teve medida, nem teve sacrifício para me ajudar na terra prometida, porque eu sei que ali vai ser muita graça, vai ser muito milagre, vai ser muito prodígio para o mundo inteiro.
0: Meu Deus. Sem palavras, filha, sem palavras, fica com Deus, por favor. E ó, e a chamas, olha.
1: Eu quero que ore pelos meus processos, eu tô com meus processos, isso aí que eu já ia esquecendo de falar. Eu tô com vários processos para me receber, tá? E assim que resolver esses processos, mais um compromisso eu faço com o senhor.
0: Tá bom.
1: Na construção da casa de Jesus da Santa Chaga.
0: Filho, eu tô vendo aqui, ó, no livro Ouro, Bartolina Oliveira de Melo, de Várzea Grande. Reginaldo Joaquim Oliveira, Rosanil, Melo Ferreira, Adriana, em memória, Ronaldo Oliveira, tá aqui, ó. E pelos processos que estão na justiça para que sejam resolvidos logo. Tá aqui a sua doação, filha. O Brasil inteiro, o mundo inteiro tá vendo a sua doação. Olha, eu tô emocionadíssimo com a senhora. Então fique na linha, que eu me comprometo pessoalmente de mandar a capelinha para a senhora e mandar o terço das Santas Chagas para a senhora.
1: Eu agradeço
0: Amém.
1: Muito a oração sempre pelo senhor, para que o senhor
0: Obrigado.
1: Tenha luz, tenha força, que o Espírito Santo vai te iluminando para o senhor cada vez mais salvar a alma das pessoas que estão necessitadas pela oração. Pela
0: eu
1: cura,
0: aceito
1: pelo
0: as Cristo. Suas orações e acolho a sua bênção. Deus abençoe. Gente, que raridade encontrar pessoas como ela, né? Dona Bartolina, de Várzea Grande, Mato Grosso, Rádio Bom Jesus FM, Padre Renan da Cunha. Eu volto já, volte comigo.

0: Olá, muito bom dia a você que está sempre ligado com a gente na TV Evangelizar. Hoje, a partir das 7 da noite, começa oficialmente o evento, né, às 24 horas em oração, na presença do Senhor, com missa realizada pelo padre Reginaldo Manzotti. Já é a 20ª edição, né, deste grande evento de fé e religiosidade que reúne em Curitiba milhares de peregrinos, né, gente chegando aí de todos os lugares do país. Teve gente que viajou dias para estar por aqui e vai ser assim ao longo de todo esse sábado, esse povo todo chegando. Entre os destaques, né, que vão estar nessas 24 horas em oração, Irmã Zélia, Padre Christian Shankar, Padre Jorge Fortunato, claro, Padre Reginaldo Manzotti, Irondi Spuldaro, Padre Kleberson Evangelista. A meia-noite de hoje vai ser um dos momentos mais esperados, missa com o Padre Reginaldo Manzotti. Vai ter programação 24 horas transmitida ao vivo para você de todo o Brasil. Também são 3 canais para pedidos de oração dos fiéis. O site, o WhatsApp e o telefone. De Curitiba, Odilon Araújo.
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0: Retornamos com as imagens das 24 horas na presença do Senhor dos anos anteriores. Então hoje, não esquece, a partir das 19 horas, a noite inteira, missa às meia-noite, às 6 da manhã, às 8, às 9, às 11, às 18, terminando com a coroação da imagem de Jesus no seu Sagrado Coração. Hoje, aniversário da Rádio Millennium FM de Pompeia, São Paulo, TV Irmã, Uma TV Lins, São Paulo. Amanhã, aniversário Cidade FM, Alto Paraná, Paraná, Guama FM, São Miguel do Guamá, Pará, Liberdade FM, Itarema, Ceará, Regional FM, Milhã, Ceará, Netlin, Linhares, Espírito Santo, Max 90, Araçatuba, São Paulo, Noroeste, João Pinheiro, Minas Gerais. Filhos queridos, filhas amadas, quero lembrar também que é com grande alegria, dia 18 de julho, eu estarei em Guarapuava, 60 anos da Diocese de Guarapuava. Que dia, padre? 18 de julho. Guarapuava, 60 anos da Diocese de Guarapuava, no Centro de Eventos da Cidade dos Lagos. Centro de Evento da Cidade dos Lagos, às 17 horas, Santa Missa, presidida por Dom Hamilton Manuel da Silva, bispo diocesano. E depois, às 18h30, show de evangelização com a música. Isso mesmo, dia 18 de julho, organize caravanas. Eu dizia que hoje é dia, e é mesmo, de Nossa Senhora do Perpétuo Socorro. Nossa Senhora do Perpétuo Socorro é um título que os cristãos deram a Maria em homenagem e agradecimento à sua atenção constante e perpétua para com a humanidade. Em contraste em constante aflição e apuros, Perpétuo Socorro quer dizer socorro eterno, socorro sempre, socorro constante, a cada instante, em todo momento que necessitamos. Nossa Senhora do Perpétuo Socorro é essa intercessão amorosa de Maria. O ícone de Nossa Senhora do Perpétuo Socorro é muito mais, muito, muito mais do que uma bela pintura. É um quadro que revela um pedaço do céu. Leva o observador à oração. O ícone de Nossa Senhora do Perpétuo Socorro é, sem dúvida, um olhar da mãe sobre nós, mas nos braços tendo o menino Jesus, dois arcanjos. A aparição do arcanjo com uma lança, a esponja com vinagre e a cruz, que foram mostradas ao menino, instrumentos da paixão, leva o menino assustado a correr nos braços da mãe. E devido ao movimento brusco, desamarra a sandália. Por isso, a sandália está caída. O menino se assusta com os instrumentos da cruz. Abraça a mãe e uma sandália lhe cai dos pés. Maria o acolhe com ternura e lhe transmite segurança. O olhar de Nossa Senhora não se dirige ao menino, mas a nós. Mas a sua mão direita nos aponta para Jesus, o verdadeiro e perpétuo socorro. Nossa Senhora do Perpétuo Socorro, rogai por nós. E juntos agora, nono dia da novena do Sagrado Coração de Jesus. Ó Jesus, no seu Sagrado Coração, eu confio as minhas intenções. Hoje, nono dia da novena, diga lá, qual a sua intenção? Ainda é nono dia. Sagrado Coração de Jesus, fonte de todo bem e de toda graça, onde procurarei a não ser no tesouro que contém todas as riquezas de vossa clemência e bondade. Onde baterei, a não ser a porta do vosso coração, pelo qual o próprio Pai vem a nós e nós vamos a Ele? A vós, pois, Sagrado Coração de Jesus, recorremos. Em vós, Sagrado Coração de Jesus, encontro consolação quando aflito, proteção quando perseguido, força quando oprimido de tristeza. No teu coração, Jesus, encontro luz quando envolto nas trevas da dúvida. Sagrado Coração de Jesus, eu tenho confiança em vós. Doce Coração de Jesus, sede o meu amor. Doce Coração de Maria, sede a minha salvação. Amado seja por toda parte o Sagrado Coração de Jesus. Sagrado Coração de Jesus, venha a nós o vosso reino. Sagrado Coração de Jesus, eu tenho confiança em vós. E por isso hoje, no nono dia, neste momento, faço o meu pedido.
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14: Salve, salve, Lucas do Rio Verde. Agora são 10h08, sabadão maravilhoso. Hoje, dia 27 de junho de 2026. Muito prazer por aqui, o Ratinho Viola na sua companhia em mais uma edição do Deixa Rolar, dois blocos sem intervalo, meia hora cada um, só de música boa. Alô, meu amigo Nelsinho, ligado com a gente, Parque das Américas. Grande abraço pra todo mundo por aí. Vamos lá então, começar o

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1: 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Aquele alô, aquele bom dia pra você ligado aqui com a gente.
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0: Natanzinho, Lima e Belo. Meia-noite e meia. Agora são 10:50. 10:50. Olha quem tá chegando na programação da Regional FM. Meu amigo Natan, voz que vende. Fala aí, querido. Bom dia.
1: Fala, Ratinho. 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
0: Valeu, Natan. Agora 10:52, 10:52, 8:00. Vem aí na sequência o programa Galpão do Tchoi Bep. Eu volto na segunda-feira às 8:00 da manhã. Grande abraço, ótimo final de semana e até lá.
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11: Bom dia, bom dia, bom dia, bom dia, turmaiada de Lucas do Rio Verde, aumenta o volume do rádio que chegamos, Choi Beppi aqui na Regional.
12: Praticamente duas emas só de Zorba aqui nos estúdios da emissora, tomando um cafezinho e falando pra você, meu compadre, minha comadre, pra você, Xomano, pra você, Xomana, pra você do Nordeste, pra você do Sul, pra você que faz parte dessa cidade que integra, que recebe toda a gente. Tamo junto!
11: E que alegria, hein, gente? Sábado! Sabadão é dia de feijoada, tomar banho, se bem que essa semana teve uns quantos compadre que pularam o banho, né, tio? Meu Deus do céu, esfriou, me carcule que tivemos que puxar as japonas pra fora até aqui no Mato Grosso, gentarada.
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12: Alô, pescadores, essa é pra vocês, a Thaí de Alexandre. Alegria está no ar com o Joy Bell.

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0: turmaiada de Lucas, muita gente botando o número do Tchoyo Bep nos grupos de Zap Zap, estão mandando cada uma aqui pra rádio que eu vou te contar, hein?
1: Só tô indo trabalhar hoje porque eu dei uma olhada aqui na fatura do cartão, a fatura olhou pra mim e eu olhei pra ela, ela falou assim: vá, meu garoto, vá, vá trabalhar porque eu já venci, você não, então vá trabalhar. Aí eu tô indo, porque rapaz, tu é doido, meu amigo. Se não fosse isso, eu nem ia.
2: A motivação pra trabalhar era só o que faltava. Vamos pro intervalo, ô pequeno pimpolho, que eu tô precisando dar uma mijadinha. Quem que deixou o banheiro fechado? Tem que ir atrás da rádio, homem.
0: Barbaridade, relaxado, tá louco? Deixa o Davi te pegar pra tu ver, é? Já voltemos, gente!
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1: Pepe do céu, que zona que tá esse negócio da lei do descanso pros caminhoneiros, não fica nada claro, os caras não levam em consideração a estrutura, as condições do Brasil, pelo amor de Deus, gente, quando faz uma lei, tem que ter noção da como é que os vereadores falam lá, que eu escutei o Calaia falar esses dias, a viabilidade da lei, rapaz. Sobre esse assunto, pequeno Pimpolho, tem um podcast ali, o Transporte Moderno Oficial, e o Sérgio Mariano, que é um cara lá, do gerente lá da Transportes Gabardo, explica a dificuldade de cumprir a lei do descanso no Brasil.
2: O grande problema que atinge hoje, para mim, o transportador, é o Ministério do Trabalho, junto com as leis que alguém criou, né? Em primeiro lugar, assim, o motorista é obrigado a cumprir uma jornada, tá? Eu não sou contra, eu acho 100% correto, mas eu sou contra que o motorista é obrigado a parar 11 horas num lugar que ninguém oferece segurança, que ele não pode ficar parado e não tem um lugar onde parar.
3: Às vezes, certo? Nem ele quer parar.
2: Não, ele não quer parar. Outra coisa, às vezes é 11 horas, não, ninguém sabe como é que foi, mas ele faltaria mais meia hora para chegar em casa, falta meia hora para chegar no posto. Por que que ele parou lá, talvez, atrás? Ele estava programado para esse lugar. Não, mas ele não pode chegar lá porque a lei não permite. Então, não, só o motorista que é castigado dentro do país, do Brasil, no mundo. Só no Brasil que o motorista é castigado, que ele é obrigado a ficar 11 horas parado.
1: Esse foi o Sérgio Gabardo, da transportadora Gabardo, falando da dificuldade de cumprir essa lei do descanso, que nós somos totalmente a favor, que melhorou a qualidade dos caminhões, tecnologia e tal, mas os motoristas estão sofrendo cada vez mais, não é, Vero?
4: E os amigos tubarão aí, rapaz, sofrem na estrada, precisam de melhores estradas, melhores condições, né, de trabalho, enfim, né? Tem que ter dignidade na estrada, né, tio?
1: Pois é, e se tu ficar esperando só os políticos, filho, tu tá lascado, da Lula, da Bolsonaro, da quem quer que seja, tu tem que se lascar do mesmo jeito. 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
4: Vale não só a pena, não, vale a galinha inteira, e é uma galinhona igual dessa que quando a gente tá indo daqui pra lá pra Fundação Rio Verde aí, e já que temos falando de galinha, agora é época do puxa do chiclete das galinhas, né? E tu tá andando pra cima e pra baixo sem proteção no teu caminhão, meu compadre. Tá louco, pelo amor de Deus. Vamos tocar uma moda pros amigos caminhoneiros agora?
1: Essa é no teu careiro, querido. Aumenta o som que vale a pena.

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1: Deus o livre, mas que ficam mandando notícias, zap zap toda hora, pelo amor de Deus. Essa aqui eu acho que é pra você, Beppe.
2: Que é isso aí? Que é pra mim?
3: Meu Pix! Cadê meu Pix, imundiça? Vale com a postação de status, story e tudo e manda meu Pix, rapaz!
2: É louco, amigo.
1: Fim de mês é o diabo, né, bicho?
2: Manda pra cá, quem quiser mandar um Pix pra nós aí, temo aceitando, não tá fácil, homem velho, tá louco. Olha, um abraço pra toda a turmaiada que estão ouvindo nós aí, né, atravessando a BR-163 de um lado pro outro pra voltar pra casa, pro sorteio do bife. Daqui a pouquinho tem informação importante, nós vamos falar sobre a Expo Lucas, que já tá com data marcada aí, é agora pra agosto, sabia, tio?
1: E aí, da Beppe, sobre o jogo que vai ter lá em Sinop sobre a Chapecoense, um time que apareceu e que vão jogar bola.
2: Grêmio! Alô, meu tricolor, velho, quem diria, o Grêmio jogando no Mato Grosso, gente.
1: Só falta o Elmuti lá encher o saco, me fumar 5 cigarros atrás do outro.
2: Já deve ter comprado os ingressos, os meus gremistas aqui a minha turma de gremista aqui de Lucas já estão tudo com os ingressos na mão, o Vilso lá do posto mesmo, já me falou que já tá com o ingresso garantido pra ir assistir o nosso Grêmio lá em Sinop.
1: Então vai o Vilso, o Elmuti, mas um monte de gente.
2: Bom, vai todo mundo.
1: O Jussi é gremista também?
2: Não sei se é gremista, mas o que tem de gremista aqui em Lucas do Rio Verde não é de pouco. E atenção na som tricolor. Qual que vai ser a oportunidade que nós vamos ter de ver o Grêmio, velho, de perto de novo? Compra os ingressos.
1: Eu vou pitar ali fora e já voltamos.
2: Ó, tô mandando mensagem onde compra os ingressos. É no Bilhete Agora. Entra lá no site, Bilhete Agora, e compra o teu ingresso, é?
1: Vai ser aonde? Na padaria? Claro que é lá.
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9: É na estrada, lá vamos nós outra vez.
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1: E nas nossas correrias, além de Lucas do Zóio Verde, temos outros compromissos aí no meio da semana. Mandar um abraço pra turmaiada que tá organizando o jogo lá em Sinop, que nós falamos agora de pouco aqui. Vai ser no próximo final de semana, tá, gente? Vai ser Chapecoense 3, Grêmio 1.
2: Que Chapecoense 3, Grêmio 1, rapaz?
1: Já tô antecipando o resultado.
2: O Grêmio vai ganhar da Chape, rapaz, em Sinop, no Gigantão do Norte, ó. Todas as informações de ingresso, tu pode pegar na internet, no bilhete agora, lá tá bem certinho. Tá, horário, tudo certinho, como é que tu faz, os preços, valor, mas não deixa de participar e assistir. Alô, torcida tricolor, os gremistas daqui de Lucas do Rio Verde, vamos ver o nosso Grêmio de pertinho. Os colorado, igual do Tchó, quiserem cornetar, bota uma camisa da Chape e vai pra Sinop assistir esse jogão, é?
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0: Câmara de Dirigentes Lojistas, a tal da CDL aqui de Lucas do Zóio Verde, confirmou para o dia 17 de outubro, Bepe, a cerimônia do Mérito Empresarial 2026, uma das principais premiações do setor empresarial do município, é qual?
1: Sim, sim, o levantamento realizado pela Unilassalle registrou cerca de 1.700 votos e apontou os principais destaques em aproximadamente 190 segmentos do comércio e da prestação de serviço.
0: A turma da CDL quer reunir os empresários, colaboradores, as autoridades em uma noite sensacional com celebração ao empreendedorismo luverdense.
1: A atração principal do evento ainda vai ser anunciada nos próximos meses, e será que nós, embora tenhamos pouco tempo com o programa aqui, vamos ganhar como o melhor programa de rádio da rádio regional, que vai ao ar das 11 ao meio-dia, homem?
0: É bem capaz.
1: É porque daí é nós disputando contra nós mesmo, homem.
0: Pensa nos concorrentes. Ô, gente, um abração pra você que tá sentindo nós aí, daí do pessoal que tá nos hospitais, de repente tá acamado, com o radinho ligado. Estamos tentando levar alegria pra você, meu compadre. Deus abençoe aí, que você tenha bastante esperança. Os médicos fazem a parte deles, os enfermeiros, os remédios, mas tu tem que botar um pouquinho de fé também, tá bom, louco velho?
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5: 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Ô, coxinha que atenta os homens, tá sentindo nós aí, bonitinha. Obrigado pela audiência. Ah, rapaz, as meninas bonitas sentindo nós. Tem umas velhas também, né?
6: Eu digo o seguinte, tio. É. Tem muito velho que gosta das mulherzinhas mais novinhas, né? É, não tem aquele velho deitado que fala que cavalo, como é que é? Cavalo velho gosta de pasto novo, né? Mas eu, se eu sou uns piazão de meia idade aí, eu podia dar um conselho pra vocês. Forem se arrumar alguma comadre aí, arruma uma cinquentona, sessentona, setentona pra cima. Quanto mais velha a mulher, melhor, tio.
5: Por que que tu fala assim, é?
6: Já vem com a aposentadoria no bolso, homem?
5: Eu gosto das de 70 pra cima, é?
6: É por quê, tio?
5: Que na hora elas tiram a chapa, fica lisinho.
6: Meu Deus, que coisa boa, homem.
5: Ô animal,
6: que,
5: fora de pinga, deixa eu falar pra turma mandar mensagem aqui. Olha a mensagem que eu recebi da Heloísa, lá da Casa da Amizade, falando da feijoada que vai ser realizada dia 4 de julho, um momento importantíssimo pra comunidade luverdense participar e se divertir. Heloísa, tudo bom, querida? Fala pra nós aí como é que vai ser o evento, bonitona.
7: Olá, tio Ibepe, tudo bom? Aqui é a Heloísa, da Associação Casa da Amizade de Lucas do Rio Verde. Estou passando para convidar vocês e todos os seus ouvintes deste programa para um evento beneficente. É a quinta Feijo Shop, que vai ser realizada no dia 4 de julho, lá na Shop Gastobar. Toda a renda será revertida aos projetos e ações da Casa da Amizade. Garanto o seu convite. As vendas de pulseiras já começaram lá no Shop Gastobar ou com as nossas associadas. Eu sei que vocês gostam de polenta e radite, mas a nossa feijoada tem um ingrediente importante: a solidariedade. Conto com todos vocês. Um grande abraço.
5: Essa foi a Heloísa falando lá da Casa da Amizade e da Feijoada, que vai ser dia 4 de julho aqui em Lucas dos Olhos Verdes, rapaz.
6: Aê, obrigado pela participação no programa e que dê boa feijoada aí.
5: De novo.
6: Ainda mais quando tem uma causa tão importante dessa ali envolvida, né, tio? De novo o quê?
5: Desse zap zap, sorte, o que é? O que querem ensaiando aqui, homem? Deus o livre.
8: Alexa, qual é o saldo da minha conta?
9: 0 centavo encontrado.
8: Olhe de novo.
9: Você não tem saldo faz 2 meses.
10: Gente.
8: Se aproveitam da minha nobreza.
5: Sim, só que faltava agora o Chapolin Colorado participando do programa. Desliga esse celular, pelo amor de Deus, nós só temos uma hora aqui, ainda fico botando essas porquerias pra falar aqui.
6: Já reparou, tio, que nós velho, homem, é só cagada no celular, homem, ainda mais depois que toma uma cerveja, homem. Deus, o celular, ele é uma arma na mão das pessoas, né?
5: Isso que me perdoe. Vamos tocar a melodia aqui, aquela do Bill Osmar, que tá fazendo um sucesso da porra, daqui a pouco estamos de volta com a bênção final do programa e os recados paroquiais com o padre Tchó e o presbítero Beppe.
6: Ei, essa moda é boa, rapaz.

0: notícia.
1: Gente arada, vamos falar agora da colheita do chiclete das galinhas aqui no Mato Grosso. Tava olhando os papéis que ficou em cima da mesa do noticiário aqui da rádio. Diz que passou de 25% a colheita do mil safrinha, que é um safrão agora, essa última semana, né, tio?
2: Capaz, homem, choveu um monte de lugar, será que não tá dando problema não, hein?
1: Não, apesar da chuva fora de época aí, né, e um atrasinho aqui ali, diz que tá mais adiantado que no ano passado, e diz que a região mais acelerada é a nossa aqui, o Médio Norte. Mesmo, Cruzeiro, acho que aqui em Lucas, Sorriso, por aí, já passa de mais de 50% a colheita. Na região sul, que parece que tá mais atrasadinho um pouco. Detalhe é o seguinte, que como vai colher bem o chiclete das galinhas, capaz que o preço vai dar uma baixadinha, daí tá todo mundo de butuca ali de atrás do toco.
2: Ah, Bebe, preço é preço, é mercado, não é o colono que regula, né? Esse agricultor mesmo que tá sentindo nós, que essa caminhonetona aí de ar-condicionado, bonitona, você mesmo, compadre, que veio aqui pra Lucas do Zóio Verde, com aquela F1000 velha, sem ar-condicionado, esse monte de furúnculo na bunda quando tu tocava aquele teu CBT. Ê, tempo doido, né, compadre? 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Justo?
1: Beleza!
2: Beleza é o que falta para nós.
1: É mais simpatia do que beleza, né?
2: Dependência de nós. Ainda bem que nós temos um certo talento, que se dependesse da beleza.
1: Barbaridade.
2: Meu Deus.
1: Gente,
2: do céu.
1: Obrigado da audiência e da santa paciência.
2: A gente é mais feio do que o Jacques Wagner tentando se explicar.
1: Não dá pra se explicar. Não tem como, rapaz, viu?
2: O que tem a dizer?
1: Dizer que.
2: Pois ó.
1: Agradecer o pessoal aí que estão com nós até agora aí no programa. 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
1: É, Machadão Atacadista. E dizer o seguinte, convidar vocês, tá? Jogão no Gigantão do Norte, Grêmio e Chapecoense, amistoso, vale a pena, tu que é gremista, vale a pena, pertinho, 150 km aqui pra tu ver o teu time do coração, ou se tu perder a oportunidade agora, tu espere pra tu pagar passagem de avião, ir pra Porto Alegre, pegar hotel, gastar os olhos da cara e voltar. Tem muitas pessoas falando, ah, mas o ingresso podia estar mais barato, homem, trazer um jogo desse tamanho aí, envolve muito custo, então a turma caprichou e tá trazendo o Grêmio aqui pertinho. Isso. Quem é gremista, quem é tricolor, quem é Chapecoense, essa é a obrigação de ir lá assistir, tá bom, gente?
2: Vão lá assistir o jogo, dar uma passeadinha na cidade grande, andar de escada rolante, ver os altos, levar susto do...
1: Tá querendo apanhar, tio? Tá querendo apanhar?
2: Eles ficam bravos aqui.
1: Rapaz, que não.
2: Ei, comunidade Lucas, obrigado pelo carinho, forte abraço e um excelente final de semana a todos.
1: Valeu, abração!

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8: Olá, seja bem-vindo a mais uma edição do Estação Sicredi.
9: Programa este com a apresentação de Carol Matter
8: e Tiago Cardoso.
9: E você confere a partir de agora as informações que vamos trazer nesta edição.
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8: Pensando em economizar, mês de energia solar da Sicredi Ouro Verde Mato Grosso Pará começa neste dia 1º de julho com ótimas condições.
9: E também, você sabe o que são gastos invisíveis? No programa de hoje, vamos conhecer um pouco sobre esse vilão do dia a dia e entender como administrar melhor o dinheiro.
8: Essas informações você acompanha agora aqui no Estação Sicredi que está começando.
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9: Você que está nos ouvindo sabe que o Sicredi tem uma grande preocupação com a sustentabilidade e o futuro do nosso planeta, né? Por isso, a Sicredi Ouro Verde Mato Grosso Pará realiza pelo terceiro ano consecutivo uma campanha especial para quem deseja economizar e cuidar do meio ambiente. Não é mesmo, Carol?
8: Isso mesmo, Tiago. É investir na economia, na sustentabilidade e na valorização do patrimônio. Estamos falando de energia solar, que além de ser uma energia limpa, ainda reduz a fatura de luz e, claro, o bolso agradece.
9: E o mês da energia solar do Sicredi começa agora em julho, com vários parceiros do setor. E para organizar a campanha foi realizado um workshop sustentável.
8: Durante o workshop, foram apresentadas aos parceiros as tendências do mercado, resultados já comprovados e também o quanto gerar energia está se transformando todos os dias.
9: Por isso, conversamos com a assessora de negócios da Sicredi Ouro Verde, Aline Romeira, que traz detalhes da campanha e do encontro com os parceiros.
8: Aline, seja muito bem-vinda ao Estação Sicredi. Como falamos, esse é o terceiro ano de campanha. Isso significa que muita gente já entendeu a importância de olhar para o futuro e o Sicredi está sempre muito atento a esses movimentos que visam a sustentabilidade, não é mesmo?
10: Bom, o papel do Sicredi na construção de um futuro sustentável é um foco nosso. Então, nós temos indicadores de sustentabilidade que olhamos de perto, também temos os cuidados com o ESG. E por isso, nós trouxemos hoje para as empresas, que chamamos de parceiros, a visão de que o Sicredi realiza, então, uma campanha anual de energias renováveis para trazer também essa importância para a comunidade. Então, o impacto vai além do crédito. Esse desenvolvimento regional e consciência ambiental é o que nos ajuda a construir uma sociedade mais próspera e sustentável.
8: Aline, e como é a participação dessas empresas parceiras? Como funciona a campanha neste mês de julho?
10: Elas se reúnem com as agências para fazer eventos eventos, nós vamos ter a campanha Mês da Energia Solar, é o terceiro ano consecutivo, e aí as empresas se reúnem com representantes da agência que estiveram presentes para marcar movimentos, feirões, exposição na empresa, na agência ou em algum lugar público ou em estabelecimentos, e para aproveitar as condições especiais da campanha.
9: E olha só, o empresário Kleber Bianchini é um dos parceiros da campanha Energia Solar do Sicredi e ele fala sobre o aumento do consumo de energia e a busca de economia por parte do consumidor.
11: Acredito que o custo de energia ficou muito alto, a inflação energética ela está superior, em torno de 20, 30% em cima do custo do dinheiro, né? A inflação monetária, esse é um dos gargalos. Segundo, o maior aumento de energia dos lares, das empresas, dos negócios. Para poder fazer a expansão dos negócios, você precisa de maquinários novos, mais tecnologia, precisa de energia. Para fazer a expansão de Fabril Energia. Então, eu acredito que o aumento do consumo de energia e a preocupação do consumidor em olhar para isso hoje está mais em ênfase.
8: A vendedora de sistema fotovoltaico, Elisiane Bósio, fala da parceria com o Sicredi e o quanto esse trabalho conjunto tem favorecido as vendas, a cooperativa e, claro, o cliente.
12: Muita parceria, muita troca. Realmente, o Sicredi, ele conversa com a gente através das plataformas. A gente tem sempre alguém ali de pronto atendimento. Isso proporciona para nós, né, como empresa, maior clareza, um direcionamento maior para o cliente de aprovação, de não, ou que ele precisa fornecer para a cooperativa para ser liberado. E isso traz segurança para nós como empresa, para o cliente, o retorno mais imediato. Isso facilita o meu fechamento, né, de venda.
9: Se você ficou interessado e sempre pensou em instalar energia solar, chegou a hora de conhecer todas as vantagens e aproveitar as oportunidades preparadas especialmente para esta campanha.
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9: E já que estamos falando em economia e gastar de forma consciente e sustentável, Carol, você gosta de sair tomando um cafezinho ou sempre pedir um delivery em casa?
8: Olha, Thiago, eu gosto sim, mas sei que se não tiver o controle dos gastos no fim do mês, o dinheiro vai embora e ó, eu nem vi.
9: Exatamente, Carol, é aquela situação que todo mundo já viveu ou ainda vive, os chamados gastos invisíveis, aqueles pequenos valores que parecem inofensivos, mas que no fim do mês fazem um estrago no orçamento.
8: Exatamente, são as famosas compras por impulso. Elas acontecem quando compramos motivados pela emoção e não pela necessidade. E quem está conosco para falar sobre esses gastos e os cuidados que precisamos ter é a assessora de cooperativismo e sustentabilidade, Letícia Pires.
9: Letícia, seja bem-vinda ao Estação Sicredi. Vamos começar explicando o que são esses gastos invisíveis.
13: São aqueles gastos que a gente não enxerga, sabe? Aquele lanchinho que você pede no fim de semana. Você pensa assim, ah, mas é só esse fim de semana. Mas aí durante a semana você também pede algum outro lanche, algum outro produto. E aí você não vai vendo, né, esses gastos. E no final do mês eles acabam virando um valor grande quando você vai somando. Mas quando você não analisa eles, eles são aqueles gastos invisíveis que você não está enxergando. Parecem coisas do seu cotidiano, mas que realmente eles estão ali escondidos e no final dá um total bem grande e vai zerando aí o nosso saldo.
8: Bem, já entendemos que os gastos invisíveis são essas pequenas compras, certo? Mas é verdade, Letícia, que o problema não está exatamente no valor, mas sim na frequência com que essas comprinhas acontecem?
13: Exato. Não são os valores, mas sim quantas vezes a gente tá. Porque a gente pensa assim, ah, mas é só um real lá na padaria, R$2, R$5. Então ele parece tão pouquinho, né, irrisório ali, mas quando a gente olha ele ao longo do mês, multiplica esses R$5 ao longo do mês ali por 4 semanas, depois multiplica isso nos 12 meses do ano, que vocês vão ver o valor grande que isso vai virar. Então são esses pequenos valores que vão se tornando um grande montante e vão impactando essa nossa vida financeira e o nosso orçamento sem a gente perceber.
9: Letícia, outro ponto que podemos destacar quanto a esses pequenos grandes gastos é a facilidade que a tecnologia hoje proporciona a todos nós, né? Afinal, o consumo está na palma da nossa mão com o celular, não é mesmo?
13: Com certeza, a gente é extremamente influenciado nessa parte, porque eu costumo trazer muito o nosso emocional, né? Então, quando a gente tá com o nosso emocional abalado, a gente tende a mexer mais no celular e o celular tem muita praticidade. Ali a gente consegue realizar as compras compras de forma mais fácil. A gente tem acesso às mídias sociais, digitais influencers que estão ali, né, trazendo produtos e serviços, e a praticidade. Então é muito fácil a gente fazer compras.
8: É, acho que os nossos ouvintes já entenderam quais são os gastos invisíveis. Só que agora precisamos resolver esse problema, né, Letícia? Qual é o primeiro passo para quem quer organizar melhor o orçamento?
13: Então, a palavra-chave para uma boa educação financeira é a gente se organizar. E como que é essa organização? É eu realmente colocar, né, na ponta do lápis os meus gastos. Então, é eu fazer uma planilha, analisar ali ao longo do mês como que foi os meus gastos, no que eu tô comprando mais, quais são os gastos invisíveis que eu não estou vendo. A gente precisa anotar e analisar. Isso é um controle que a gente tem que fazer mensal, que aí sim eu consigo me controlar, né? Controlar as minhas finanças e começar a ter essa organização e também prosperar aí na vida financeira.
9: E para finalizar, Letícia, nós já agradecemos a sua participação aqui no programa. E de que forma o Sicredi auxilia os associados e a comunidade a lidar melhor com o dinheiro e ter uma vida financeira mais sustentável?
13: Temos uma plataforma muito bacana que se chama Sicredi na Comunidade. Tem mais de 50 cursos. Nós também temos as nossas agências aí com os nossos gerentes de negócio que também podem apoiar e vocês consigam se organizar e ter uma vida financeira mais saudável.
8: É isso aí. Quem organiza melhor as finanças vive com mais tranquilidade, evita dívidas e consegue planejar o futuro com muito mais segurança.
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9: E assim encerramos mais uma edição do Estação Sicredi.
8: Agradecemos a você, nosso ouvinte, pela companhia em mais um programa.
9: Na semana que vem, nós voltamos com mais informações da Sicredi Ouro Verde, Mato Grosso, Pará.
8: Um abraço e até semana que vem.
9: Um forte abraço e até lá.
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Mas como isso não é possível,

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suspeitos dos anos 70 identificados. Beatles, Stayin' Alive. Sunshine Band. Atenção, suspeitos, vocês estão cercados. Suspeitos dos anos 80 estão na mira central. New Order, Star Love Triangle. Cyndi Lauper, Girls Just Want to Have Fun.

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minha gente, salve, salve, 2:07, alô, Lucas do Rio Verde. Alô, você, meu amigo, minha amiga, tudo bem, tranquilo? Tava com saudade já do Conexão Geral, né? Sábado passado não tivemos, devido aí ao futebol, mas hoje estamos aqui ao vivaço com você, hoje dia 27, último sábado do mês de junho. Olha aqui o Jacir Ferreira fazendo companhia para você no nosso Conexão Geral. O programa que faz você viajar no tempo, relembrar grandes sucessos que marcaram épocas, né? Aqui e agora, bora com a nossa viagem nessa tarde maravilhosa, hein? Convido você a colocar o seu cinto, se preparar na viagem. 2:08, um abraço para você em casa, você no trabalho, né? Tá aí pelas ruas da cidade, no centro, dando aquela volta aí, ó, curtindo a regional. Hoje eu tenho prêmio duplo. Hoje, quem for sorteado vai levar um tambaqui, aquele tambaqui, lá da Peixaria Tutubarão. E ainda de bônus tem um lindo boné do Brasil pra você torcer segunda-feira, viu? Boné lá da JD Sports, top de linha esse boné, hein? Beleza? Tá valendo? Para participar é fácil. Mande o nome completo, dizendo que tá afim de participar do sorteio dos prêmios de hoje aqui do Conexão Geral. Tá ligado? Tá na sintonia? Tá na melhor? Então seja bem-vindo, seja bem-vinda. Vamos começar a nossa viagem no tempo, hein? Lana Jay, sempre te amei.

19, que beleza, hein? Eita, esse aqui é o som do Queen. É o nosso Conexão Geral na sua regional, tamo junto, hein? Um abraço, meu amigo Batista, lá do Par das Américas. Batista, um abraço. Bota aí no sorteio, beleza. Boa tarde, Joacir Ferreira, estou ligado no Conexão Geral. Batista, Parque das Américas, vamos que vamos. Ele mandou aqui, ó, a abertura do programa. Valeu, Batista. Lúcia Marlene, um abraço lá no Cerrado, também tá ligado, hein? Hoje vou sortear aqui um tambaqui mais um boné do Brasil, viu? O tambaqui lá da Peixaria Tutubarão e o boné da JD Sports. É presente duplo hoje, beleza? 2 e

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0: De volta aqui no Conexão Geral, na sua regional, tudo de bom, hein? 2h28, hein, com você? Tudo tranquilo, maravilha, hein? Tá ligado, tá curtindo, né? Hoje, prêmio duplo. Quem for sorteado vai levar o tambaqui lá da Tubarão. 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Hoje tá atendendo lá também, viu? 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Beleza? É o cara que você vai conversar e com certeza vai sair muito contente, muito satisfeito. Legal, bora seguindo aqui, ó. 2h30. Alexandra do Primavera 2, coloca no sorteio. Jonathan, Granja Rio Verde, um abraço. Boa tarde, Joacir Ferreira, ótimo sábado, abençoado aí, ó, participar do sorteio dos prêmios. Maria Janete, um abraço, obrigado pela audiência. Ô Barreirito, tem aniversariante aí, Barreirito, boa tarde, meu amigo.
1: Oi, boa tarde, Joacir. Viu?
0: Hã?
1: Manda uma música pra minha sobrinha Nicole. Uhum. Silva da Silva, tá de aniversário amanhã, completando 11 aninhos lá do Vila Nova, tá? Manda uma música pra ela aí, eu quero concorrer a esse boneco, se ganhar esse boneco, tá?
0: Beleza. Valeu, Barreirito. Vai levar o boné e o tambaqui se for sorteado, viu? Pra ficar tranquilo. Adilson, beleza, Adilson? Boa tarde, Adilson. Bairro Primavera. Também ligado, hein? Sempre na escuta aí da programação da Regional Santo Matias. Também tá ligado, obrigado pela audiência. Concorreu aos prêmios. Bora de share.
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9: As músicas do passado nunca sairão da moda, meu amigo, né, Carlos Melos? Grande Carlos, hein? Abraço, tá ligado, tá curtindo, né? Aí no azulão, Carlão, um abraço, obrigado pela sintonia. Como dizia Uga Uga, esse programa é legal. Olha, se você ainda não foi, não perca, viu? 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A Lívia mandou pra mim aqui agora. 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Adélia, um abraço, Adélia Coelho, Cidade Nova, obrigado pela audiência. 15 faltando para as 3. Bora seguindo aqui no nosso Conexão Geral.

0: Versão brasileira, Herbert Richards.
1: Mande Aldo, mande Aldo, não mande, né? Não mande escrevendo não, que eu não sei ler não. Mande Aldo.

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5: É o nosso Conexão Geral na Regional hoje, presente duplo, quem for sorteado vai levar o tambaqui lá da Tutubarão e ainda um boné do Brasil, né? Lá da JD Esportes. 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Vamos lá, hoje vou sortear aqui o tambaqui e ainda tem um boné, né? O boné do Brasil. Mande aí o seu zap pra nós. A Isabel tá ligada comigo, alô Isabel, bairro Bandeirantes, né Isabel? Isabel Castilho. Participa do sorteio.

0: 3 e 4. Alô, minha amiga Vilma. Vilma tá lá no Primavera.
1: Boa tarde, Jacir. Tudo bem com você?
0: Tudo jóia, jóia.
1: Escutando sua programação aqui. Eu, José Maria dos Santos e meu irmão Barreirito, aqui estamos aqui escutando sua programação. Manda uma música pra nós aqui, uma música bem agitada, que nós gostamos de dançar. E manda. Beleza. Coloca eu no sorteio dos prêmios aí, fazendo
0: tá bom.
1: Favor.
0: Uhum.
1: Um abraço a todo mundo, um abraço pros Winters. Pra você também.
0: Valeu, viu? Um
1: beijo,
0: abraço. Um abraço, fique com Deus, Barreirito, né? A Cristina Barbosa também tá ligada, concorrer aqui aos prêmios e hoje, Adelaide Primavera 2 também tá ligada. Maria Luísa do Veneza, concorrer também aqui aos prêmios. É, Maria, se ganhar o peixe, leva o boné junto, hein? É. Sheik do Veneza, alô, Sheik, também ligada. Põe no sorteio dos prêmios, Eliana Rocha. Jussi Cleia também tá ligada. Manda um alô pra nós, participar do sorteio. Lindalva e Jussi e Juliana, isso, né? Vida Nova, um abraço, hein? Pessoal ligado, vai participar do sorteio também. Meu amigo Genoir Machado, alô Genoir, coloca no sorteio dos prêmios. Genoir lá do Vila Nova. 3 e 6 agora. Relembrar o filme Titanic aqui, ó.
2: Essa vale a pena relembrar.

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1: Uma versão diferente aí pra você, né? Baltimore, Tarzan Boy, 3:14 agora, que beleza, hein? Vamos seguindo aqui no seu, na nossa tarde, no seu rádio, né? É, regional, a sua rádio. Ó, meu amigo Gabriel Lucas tá lá em Cuiabá, rapaz. Boa tarde, meu querido Joaci Ferreira, tudo bem com você, meu querido? É, aqui quem fala é Gabriel de Luca, de Gabriel Lucas, né? De Cuiabá. É, sumido, mas tô de volta, né? Tava sumido mesmo, né? Desejar um excelente sábado, final de semana abençoado pra você. Rapaz, você é violento demais, hein? Você escolheu as melhores flashbacks do fundo do baú, só as melhores. Só falta eu criar minha playlist aqui, aí sim, hein? Tamo junto, meu rei, um abraço. O Gabriel mandou áudio pra mim aqui. Fala comigo, Gabriel. Tudo bem com você, meu brother?
2: Você tá violento, hein, moça? No fundo do baú. Aquela playlist que combina com o final de semana.
1: É, só as top.
2: Tamo junto, meu rei. Tamo junto, meu brother. Tamo junto. Toca aquela pra mim lá, aquela...
1: Qual?
2: Pra animar aqui, que o calor hoje voltou, viu? Aquela... Voyage, aquela... Pra dançar mesmo, pra arregaçar, pra suar.
1: É, pra dançar.
2: Tamo junto, meu rei. Fica com Deus. Bom final de semana. Uma semana abençoada pro time, meu irmão.
1: Pra todos nós, meu amigo. Um abraço. Obrigado pela companhia. Grande Gabriel! Mais ou menos assim, né? O ritmo da sua tarde na Regional. Conexão geral é tudo de bom, hein?

0: Essa é a trilha sonora do seu sabadão, né? É o Conexão Geral na Regional. Nosso encontro de todos os sábados. Bom demais, né? Viagem no tempo, só os flashbacks. 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Antes de eu entrar aqui no bloco comercial, eu vou chamar ele, meu amigo Rudinei Camins, grande Rudinei, trazendo para você aquela dica de saúde. Fala comigo, Rudinei.
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2: Muito boa tarde, Joacir Ferreira, boa tarde aos ouvintes da Rádio Regional e aos ouvintes do Conexão Geral. Eu quero falar novamente hoje sobre descartes de medicamentos vencidos e descartes de sobras de tratamento. Olha, a regra de ouro é nunca jogar no lixo comum, na pia ou no vaso sanitário. Antes de levar ao ponto de coleta, retire os medicamentos de suas caixas de papelão e também separe as bulas. As caixas de papel, elas podem ser recicladas normalmente no lixo seco. Você vai levar apenas a embalagem que teve contato direto com o remédio, que são as cartelas, os blister, os frascos de plástico de vidro, os tubos de pomada. Esses sim devem ser colocados dentro do coletor de descarte. Comprimidos, pílulas, cápsulas, pomadas, líquidos, frascos de xarope, inaladores, esses sim devem ser levados aos pontos de coleta. Evitar, olha, uma regra importante, evitar o acesso de crianças e idosos. Enquanto você acumula em casa os remédios para levar ao ponto de coleta, mantenha-os em local seguro e seco, longe de crianças e idosos. Olha, alguns componentes dos medicamentos podem causar intoxicações também no pessoal responsável pela coleta de lixo ou em animais. 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Muito

0: Boa tarde, Joacir. Obrigado.
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4: Vamos de volta, 3:27 agora, hein? E aí, tudo tranquilo, maravilha? Ligado na regional, tá aí curtindo, tá em casa, de boa. Bom demais da conta, hein? Amanhã tem Luverdense, amanhã tem jogão de bola aqui na sua regional. A partir das 5 da tarde, Luverdense entra em campo, hein? Bora torcer, bora lotar o estádio. Alô, dona Fátima, um abraço. Nossa amiga dona Fátima cadastrando para participar do sorteio. Boa tarde. A Eliana Rocha, Eliana do Veneza também participando. Angélica do Centro participando do sorteio. Alô, Rosita, Fazenda Esperança, Fazenda Boa Esperança, né? Boa Esperança. Obrigado pela sintonia. Muriel tá falando que hoje tá quente demais. Esse dia ele falou que tava muito frio, né? Hoje tá quente demais. E agora, Muriel? Você prefere o frio, calor? Esquentou, Muriel, 32 graus agora. Engenheiros do Havaí, só aqui.

0: Nada mais, nada menos que os Engenheiros do Havaí, 3h33 agora. Ó, quem curte muito também os flashbacks, quando vai lá em casa, eu coloco umas em viagem no tempo comigo, é meu amigo Palotina, hein? Fala sério, Palotina.
1: Boa tarde, Jacir Ferreira, como é que você tá, meu amigo, tudo certinho? Temos aqui na margem, aguardando um descarrego positivo e curtindo a Regional FM, positivo.
0: Bom, positivo.
1: Um abraço, meu parceiro, tudo de bom.
0: Tamo junto, Palotina. Ô, Palotina, você lembra dessa aqui, ó?

0: Olha, após o intervalo, tem saudade, não tem idade, beleza? Aquelas aí, ó, românticas, né? Que marcaram épocas que você com certeza gosta e muito. Um abraço aqui, pessoal ligado comigo, um abraço com Zenza Serviço. Pessoal pedindo uma música aqui que não é flashback, a gente não toca, né? É, o espaço aqui. Música Lucas Muito Chão para o meu amigo Conzença. O mesmo está aqui fazendo um serviço, projeto solidário. Irmã Dulcineia. Vou ficar devendo, viu? Aqui a gente não toca, né? Os outros ritmos. É mais só flashback. Ficar devendo, infelizmente. Tá, beleza? Mas durante a programação, eu já vi essa música na programação da Regional. Muito top, hein? Show de bola. Boa tarde aqui, ó, participar do sorteio dos brindes de hoje. Ô Maísa, um abraço, Fazenda São Roque. Hoje o presente é duplo. Quem for sorteado vai levar um tambaqui lá da Tutubarão e ainda tem um boné do Brasil lá da JD Esportes. Boa tarde, Lindalva, Jardim Primavera. Obrigado pela sintonia, Ariel. Também tá ligado, curtindo o bairro Cerrado. Obrigado pela audiência. Bora pro intervalo, eu já volto.
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7: Vamos seguindo aqui, ó, 3:48, muito boa tarde pra você. 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No final do programa tem sorteio, Tambaqui e ainda o Moné do Brasil, hein? Alô, Jodaí, um abraço, obrigado pela audiência, participar do sorteio, né? Ah, Fazenda Pérola, um abraço a todos aí na Fazenda Pérola, os amigos aí sempre ligados. E agora eu convido você para curtir o quadro Saudade Não Tem Idade, a gente começa assim.
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9: 4:10 de volta. Conexão Geral. Meu amigo Robertão tá só curtindo, Roberto.
10: Nós tá na onda aí, surfista. Beleza? Na 103 aí. Tamo contigo aí. Só curtindo.
9: Só curtindo. Ei, Robertão, um abraço. Agora 4:10. Hoje tem sorteio, viu? No final do programa, fique ligado. Pra você participar, mande o nome aí dizendo tá afim de concorrer aos prêmios, viu? O Antônio Carlos tá ligado comigo. Antônio, um abraço. Tá ligado. Obrigado pela sintonia lá no bairro da Avenida Goiás, né? Nos bairros Jardim Imperial. Falou, Antônio, um abraço. Já tá cadastrado, hein? Celiana Arena, um abraço. Também participar do sorteio pedindo a aba I Have a Dream. Celiana, que é lá da Fazenda Abacate, tá ligada, né? O Beto, aqui, o Beto do Centro, participar do sorteio. Ah, pedindo a aba também, olha só, coincidência, legal. Quem não gosta da banda ABBA, hein? Meu amigo Odair Tatajuba, e aí, Odair, já ganhou Mega Sena, Odair? Jardim das Palmeiras, obrigado pela sintonia. 4:11. Olha, com a gente também está aqui, muito obrigado. Eita, agradecer aqui, ó. 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Meu amigo Celso Clenho, João, toda a equipe. Viveiro Sempre Verde. 4:11. Bora começar aqui, ó, com a banda Queen. Abrindo essa sequência aqui do nosso Conexão Geral, 4:12 agora.
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2: Ei, vamos seguindo aqui para a última meia hora do nosso Conexão Geral na sua regional. Segunda tem Brasil, mas amanhã, domingão, tem Luverdense, né? É, meu amigo. Luverdense e Ceilândia a partir das 17 horas. Jogão de bola, transmissão aqui pela sua regional FM. Fique ligado às emoções do futebol, né? Daqui a pouquinho tem sorteio de prêmio duplo. Vou sortear um tambaqui da Tutubarão e um boné do Brasil, lá da JD Esportes. Quem for sorteado vai dar os prêmios, beleza? Meu amigo Batata, alô Batata, fazendo a Bom Jesus, obrigado pela audiência. Tamo na roça, tamo ligado, vai que é o meu dia de sorte. E coloca no sorteio, beleza. Participar do sorteio também, alô Isabelle Bueno, lá do Fuji, né? Ligado aí na regional, obrigado pela audiência, né? Bora cadastrar todo mundo. Ela mandou aqui, hoje estou com sorte. Vamos lá, 4:32 é o nosso Conexão Geral na sua regional. A sua ponte com o passado, hein? É pra relembrar. Bora aí trazer mais um bloco aqui, ó. Essa, aquelas melhores pra você. Minha amiga Jacinta Piper, alô Jacinta, boa tarde, também tá ligada, curtindo, obrigado pela sintonia, né? Aqui na programação da regional. Maiara Silva, também tá ligada, participando do sorteio do peixe e do boné, valeu Maiara. Maiara Silva, um abraço a toda a família, curtindo a programação da regional. 4:32, Albano e Romina Power.

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4: E assim chegamos ao finalzinho do nosso programa de hoje. Um abraço, vovô Lino, Cinti Folha Seca, obrigado pela audiência, mano, que é as últimas de hoje. Maria Luísa do Veneza concorrendo a meus prêmios. Rosita.
5: É eu que mandei aí pro número da rádio, meu, tá beleza. Errado, não tinha mais o número da rádio aí.
4: Salva aí, então.
5: Todo dia tem que escutar a rádio.
4: Maravilha, salva aí, Rosita, esse é o número mesmo que você mandou aqui pra mim, tá bom? Bora sortear agora, prêmio duplo hoje, quem for sortear vai levar dois prêmios, o tambaqui, né? Tambaqui fresquinho lá da Tutubarão e um lindo boné do Brasil lá da JD Esportes. Bora pro sorteio e rumo os tambores. Quem vai experimentar aí o que ele, não sei, já experimentou, né? Saiu pro telefone 65 9908, final 87, saiu pro Antônio Carlos. Antônio Carlos, sorteado aqui, ó, passe na rádio a partir de segunda-feira, tá? E pegue autorização para retirar os prêmios, tá joia? Agradecer a você pela companhia, pela sintonia, muito obrigado. Segunda-feira a gente estará aí no Acorde Cantando a partir das 5 da manhã. Amanhã estaremos aí na jornada esportiva, né? No plantão esportivo. Sabe que vem a partir das 2, tem mais Conexão Geral aqui na sua regional. Um abraço, fim de semana abençoado. Até lá.

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2: É a Hora do Mate na Regional FM, parceiro velho. É, agora são pontualmente 5:15, meu galo, velho. É, 5:15 na Regional. Vamos lá aí, ó. A Teixeirinha. Só coisa boa hoje, parceiro velho. Coisa de primeira qualidade. Aquele abraço a você que tá ligadito comigo. Muito obrigado de verdade pela tua companhia.

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3: Chegando João de Almeida Neto, parceiro velho, as razões do Boca Brava agora são pontualmente 5 horas e 28 minutos no Cebolão da Regional.

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1: Vamos que vamos, meu parceiro velho. Hoje tem fandangão no CTG Sentinela da Tradição, hein? Você não comprou mesa? Pá, não comprou mesa, parceiro. Pois é, o fandango é só pra quem tem mesa. Não haverá venda de ingressos separados. Então, só quem tem mesa. Hoje tem bailão dos monarcas no CTG Sentinela da Tradição. Um abraço, meu amigo Batata. Como é que tá, Batata? Tudo certinho? Então tá bueno, abraço aí, meu querido. É, rapaz. 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Ei, abraço do pessoal da Benedetti Imobiliária, são 5:35. Na Regional FM, chegando com Parção de Janeiro com Luiz Marenco.

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2: Especial pra minha amiga Mari, que tá com o rádio velho sintonizadito comigo.

Mas antes, também quero mandar um abraço especial, sabe pra quem? Pra ela que veio visitar nós aqui em Lucas do Rio Verde, parceiro. É, é. Pra Dona Noêmia. Ô, oh, Dona Noêmia. Dona Noêmia é a mãe do meu amigo Batata, lá da Delícias Confeitaria. Abraço, minha amiga Silvana. Um beijão pra Dona Noêmia. Ê, coisa boa.

Abraço, meu amigo Santo Matias, que tá ligadito com ego aqui, rapaz, e tá ele e a dona Isabela aqui do bairro Bandeirantes, o casalzito Matiando e ouvindo a regional. Que coisa boa! Abraço, minha amiga Isabela, meu amigo Santo Matias.

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regional, agora são pontualmente 5h49, 5h50, virou agora o reloginho. Abraço minha amiga Maura. Ei, Maura, velho, tudo certinho? Então tá bueno aí do Parque das Araras. Beijão pra você, pra toda a sua família. Obrigado por estar ligadito comigo. Esse meu

0: Chiquito e Bordoneio na Regional FM. Agora são pontualmente 5h54, parceiro, velho. 56, abraço. Lembrando que hoje vai ter um bailão, vai no CTR Os Monarcas aqui, parceiro, velho. Mas, ó, vou avisar todo mundo de novo, hein, tchê? Só quem comprou mesa. Não vai ter ingressos avulsos sendo vendidos, tá certo? Não terá ingressos avulsos. Então, se você não tem mesa, não adianta nem tu, como é que é? Não, nem tu te assanhar. Perdeu tempo, parceiro, velho. Eu acredito que não tenha mais mesa pra vender também, né, tchê? É isso aí. 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Ei, coisa boa! 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

0: Vamos que vamos, parceiro, vai 6:02 da Regional FM, hora do mate, meu galo.
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1: Denito Sarturi, parceiro velho, música bonita, são 6:09, o canto do sabiá.

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1: Música bonita, abraço meu amigo Pedrinho, é, o Gabriel, o Rafael, o Davi Luiz, abraço aí meu amigo Pedro Velho, ei Pedrinho Velho Bagual.

0: Programa Gaúcho, a hora do mate. Feito por gaúcho. Vamos que vamos, parceiro, vai, vai. 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Tchutito com a gente, parceiro velho. Que coisa boa! Vamos que vamos! Tocando tudo que toca no coração da gente aqui na Rádio Regional FM. Oh, chegando! Essa aqui, rapaz, do tempo de amarrar cachorro com linguiça. Música buena!
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0: 6:12. O que tem a rosa, meu galo? Ah, coisa buena. Ó, balanço, ó, balanço, ó, balanço. Sabadão, dia 27 de junho. Já chegamos na metade do ano. É mole ou que é mais? É, passa ligeiro, tem a prume. O que tem...

abraço especial pra minha, pra Gabi. Estamos lá no Rio de Janeiro, rapazinho. É, que coisa boa. Mandando um abraço velho especial pra Gabi Assad. É mole ou que mais? Estão lá no Rio de Janeiro, tá ela, a Ana, beijo do tio Calai, a Ana, é, também a Gabi e a Anitta. É, a Anitta é minha filha, todo mundo sabe, né? Então tá bom. Um abraço pra todos eles que estão lá no Rio de Janeiro tomando uma caipirosca. É mole ou que mais? Aniversário da Gabi hoje. Ei, coisa boa. Beijo!

0: Mandando um abraço especial pra todo o pessoal aí do São Cristóvão, né? Que dia 5, hein? É dia 5 que vai ter aí a festa do São Cristóvão? Com o Fabiola! Fabiola tá comigo aqui, rapaz, no rádio. É, Fabiola, é dia 5 aí, vai ter a festa da comunidade de São Cristóvão, né? É isso? Então tá bom, ela tá lá no São Cristóvão, fazendo bolacha, mano. Mas podia mandar umas bolachas dessas pintadinhas pra mim aqui, né? Saudade da minha mãe, rapazinho, que fazia essas bolachas pintadinhas aqui. Separa aí uns 2 quilos de bolacha, eu vou buscar no São Cristóvão aí. Não tem problema, eu vou aí, tá certo? Vai ter festa no São Cristóvão, dia 5. É isso mesmo, então tá todo mundo convidado. A partir da semana que vem vai sair aí, né? A partir de segunda-feira vai começar a sair aí a propaganda da festa do São Cristóvão aqui na Rádio Regional FM. Que coisa boa! Abraço, Fabiola! Obrigado por estar ligadito comigo. Abraço aí a minha amiga Sandra Barzotto. Era a prefeita de Lucas do Rio Verde, né? E toda a família Barzotto. Todo o pessoal do São Cristóvão, que eu tenho um amor especial por essa gente boa aí, tá certo? Querido, vamos lá, dia 5, então, seu convidado especial, vai ter uma almoção, velho louco de bueno, uma churrascada de tarde, vai ter um matinê, um negócio lá, tu sabe que o São Cristóvão, o negócio é bueno, barbaridade, e a festa do São Cristóvão, parceiro velho, tá certo? Então tá bueno, tô te esperando, vai ser dia 5, meu galo.
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1: Coisa boa, são 6h30, meu galo velho. Chegando os farrapos, Chiquita da Regional FM.

Alô, Gaita Velha, abraço meu amigo Elton, a dona Tere do bairro Menino Deus, todo mundo que tá ligadito comigo, aquele forte abraço, são pontualmente 6h39, eu vou ficando por aqui, mas até 7 horas da noite você tem aí o programa Hora do Mate, todos os sábados, das 5 até 7 horas da noite, tá certo? Amanhã encontro marcado, vamos vir meio baleado por causa do baile, mas vamos estar aqui, não tem problema nenhum, tá certo? É isso mesmo. Então amanhã às 10 horas da manhã, Bailanta Campeira. Aquele abraço para todos vocês, muito obrigado.

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